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São 6 horas. 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
0: Edição de Sofia Almeida, bom dia.
2: Bom dia, o Ministro da Educação tem agendadas para esta segunda-feira reuniões a que chamou sessões de trabalho com vários organismos do setor sobre os exames nacionais. Ao longo do dia, Fernando Alexandre vai reunir-se com o Conselho das Escolas, com a Associação Nacional de Dirigentes Escolares e com a Associação Nacional de Diretores de Agrupamentos e Escolas Públicas. A maratona de reuniões acontece numa altura em que 166 mil alunos aguardam pelos resultados das provas essenciais para a conclusão do ensino secundário e para quem quer prosseguir estudos no ensino superior. O Ministro da Educação garantiu que todos teriam direito a 10 dias úteis para corrigirem as provas, o que na prática acabou por não acontecer devido às sucessivas falhas da plataforma. Amanhã, as correções dos cerca de 300 mil exames terão de estar concluídas. O número de cidadãos portugueses e lusodescendentes mortos na sequência dos sismos que atingiram a Venezuela a 24 de junho aumentou para 114, havendo ainda 54 desaparecidos. Segundo o Ministério dos Negócios Estrangeiros, entre os 114 mortos, 97 tinham também a nacionalidade venezuelana. O anterior balanço contabilizava 110 portugueses e lusodescendentes mortos e 55 desaparecidos ou incontactáveis. De acordo com o mais recente balanço divulgado pelas autoridades venezuelanas, o número total de vítimas mortais subiu para 4.490, enquanto o número de feridos se mantém nos 16.740. Esta segunda-feira, a TAP retoma os voos de e para a Venezuela. O primeiro-ministro espanhol, Pedro Sánchez, visita esta segunda-feira a zona do incêndio de Los Gallardos, em Almeria, que causou 12 mortos e pelo menos 20 desaparecidos. Além das vítimas mortais, 18 pessoas receberam assistência hospitalar devido a este incêndio, 5 das quais em estado grave. O Presidente da República preside hoje a uma reunião do Conselho Superior da Defesa Nacional, que terá lugar no Palácio de Belém. O órgão é responsável pela consulta em matérias relacionadas com a Defesa Nacional e com as Forças Armadas. A reunião mais recente deste Conselho Superior da Defesa Nacional realizou-se a 31 de março, também no Palácio de Belém. Nessa ocasião foi analisada a situação internacional e o respectivo impacto na Defesa Nacional, fazendo-se um ponto de situação sobre as Forças Nacionais destacadas e foi emitido um parecer favorável por unanimidade às propostas de ajustamentos às Forças Nacionais destacadas para 2026. O Conselho deliberou igualmente por unanimidade expressar o seu agradecimento e louvor às Forças Armadas pelo papel desempenhado na sociedade portuguesa e na projeção de Portugal no mundo.
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0: Dias foi assim, com a voz de Amália, que demos as boas-vindas à edição de hoje do seu Bom Dia Amália.
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0: Seja bem-vindo, início de semana, manhã de segunda-feira. Segunda-feira, dia 13 de julho. Para hoje, a previsão do estado do tempo fala num dia com algumas nuvens, com vento fraco a moderado. Quanto a máximas, 23 graus para Porto, 27 para Lisboa e Setúbal e 26 para Faro. Fique por aí, seguimos com Ricardo Ribeiro em escuta amanhã.
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Do meu carinho, mais uma proposta para escutar por aqui nos 91.0 Porto, 92.0 Lisboa, 100.6 Setúbal e para todo o mundo em amália.fm. Mas daqui a pouco temos Praça da Alegria para conferir numa primeira edição. Antes disso, há tempo ainda para lembrar Carlos do Carmo por morrer uma andorinha.

0: São 7:19.
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0: Ora, vamos lá, sob o lema, uma piada seca por dia, não sabe o bem que lhe fazia. Pois bem, vamos então espreitar aqui uma piada seca para esta manhã de segunda-feira. Ora bem, qual a tecla preferida do astronauta? O espaço.
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0: E podem ser tantos nomes do amor, a voz de Vitorino aqui em Escuta nos Últimos Minutos, nesta manhã de segunda-feira, 7h22. Fique por aí, vamos a contas daqui a pouco em Escuta Malhões e Vira, Gisela João.
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E vir a voz de Gisela João aqui em Escuta nos Últimos Minutos nesta manhã de segunda-feira. Muito bom dia, fique por aí, 7h28, daqui a pouco espreitamos as capas dos jornais desta manhã na Rua da Imprensa, edição de Sofia Almeida. Antes disso, rumamos a Sudoeste com Hélder Motinho.

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0: Tempo então para espreitarmos as capas dos jornais desta manhã com o Sofia Almeida. Bom dia.
2: Bom dia. O Público revela que gasóleo está há 42 dias mais caro do que o preço de referência do regulador. Dados oficiais confirmam preços médios das bombas sobem mais depressa do que descem. Hoje há novos aumentos. O Jornal de Notícias refere que Burlão fez uma centena de vítimas com obras que cobrou, mas não terminou. Usava sociais para se promover e recebia 300 a 5 mil euros de sinais em fuga desde 2018. Foi agora detido pela GNR e fica em prisão preventiva. O JN refere ainda a que mais de 22 milhões passaram pelo novo bolhão em 4 anos. O Diário de Notícias revela que afogamentos nas praias e piscinas estão a aumentar. 100 pessoas, sobretudo crianças e jovens, perderam a vida nos últimos anos. O DN ainda destaca ao mercado do futebol e escreve: Dragão atua cirúrgico, Leão olha aos extremos e Águias retocam tudo. O Correio da Manhã escreve em manchete: sobrevivente de massacre obrigado a trabalhar, militar da GNR baleado por triplo homicida, Pedro Dias, regressa ao ativo, vive com bala alojada na cervical. O Jornal de Negócios avança que conversas com candidatos à TAP já estão encerradas. Os presidentes executivos da Lufthansa e Air France KLM estiveram reunidos com o ministro das Infraestruturas. O Negócios ainda destaca declarações de Ricardo Gomes, o novo líder da Confederação das Construtoras. Diz que só em 2 ou 3 anos o preço das casas pode descer.
0: Sofia Almeida, que regressará à antena às 8, para já 7h33.
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0: Olhamos o trânsito nesta manhã de segunda-feira. Paulo Monteiro, bom dia.
3: Ora, muito bom dia, Catarina. Vamos começar a nossa voltinha pela cidade do Porto. Ora, já temos aqui uma pequena fila no Porto, na Avenida AEP. O trânsito está resistente a partir da Ponte de Lessa até à Avenida AEP. Ora, e temos na A3 trânsito resistente de Águas Santas até à VCI. A VCI já tem a lentidão entre as Antas e a A3 e, no sentido contrário, o abrandamento da Boa Vista até ao Norte Francos. Na Grande Lisboa, para a A2, a fila começa junto à primeira ponte do Feijó, vai até à ponte 25 de Abril, e o acesso do Centro-Sul também já está cheio. A Marginal não tem filas, a A5 também não, sinal de facto que já estamos bem a meio de julho, menos trânsito. O IC19 tem o trânsito resistente só entre Terceira e a Amadora, e temos também um pequeno abrandamento aqui na segunda circular, sentido Benfica-Aeroporto, no Campo Grande. Na A1, trânsito já resistente entre Val Figueira e Sacavém. Até já.
0: Até já.
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Zagueando por aí o senhor extraterrestre, a voz de Amália em escuta por este seu bom dia. Amália, muito bom dia. 7h38, mais à frente temos grande estágio. Vamos conferir as capas dos jornais desportivos desta manhã de segunda-feira. Ora, entretanto, lembrar que é já no final desta semana, próximo sábado, dia 18, que acontece então o regresso tão aguardado do Festival Caixa Ribeira. Vai acontecer no próximo sábado e por lá vão estar, por exemplo, Fábia Rebordão com Jorge Fernando. É com Fábia Rebordão que vamos seguir em escuta, Barquito Corcel.

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0: O que temo e o que desejo. As vozes de Lina e Rodrigo Cuevas. Aqui em escuta nos últimos minutos.
1: Pai Natal espanhol.
0: É. Que o Pai Natal espanhol faz um de outra forma.
1: Não sei, desculpa.
0: Pronto, é isso.
1: Foi aquilo que soou-me.
0: Soou-te, mas é. Já se constipou. Não constipou nada.
1: Esranhoso.
0: Portanto, olha, a minha coelhita a voar.
1: Estou a ouvir outro tipo de corridos.
0: Um aceleramento?
1: Sim, foi
0: um pequeno aceleramento. Olha, mas entretanto, estavas aqui ranhoso. Pronto, vamos entrar num estádio e logo à partida há sempre um ou outro impropério que é lançado.
1: Sim.
0: Se fosse um nível de ranhoso, já não era mau.
1: Isso é um nível muito simpático.
0: Mas esperei, temos então as capas dos jornais desta manhã, meu caro.
1: Vamos começar pela bola. Querem rechear os bolsos da Águia. Sheldon e Prestiani são ativos em alta no Benfica. Extremo norueguês sai, aliás, altamente valorizado do Mundial e pode render 40 milhões.
0: Que golaço que ele marcou. Podem morder-se todos. Ah, ele ia fazer um. Ia cruzar para a área. Foi golo.
1: Sim, foi golo. E a outra. Já houve.
0: Vários destes géneros.
1: No sentido. Será que é cruzamento? Será que é remate? Eu acho sempre que. É tão pouco importante isso.
0: Lá está, tão pouco importante
1: porque
0: efeito que a bola levou.
1: Estou a lembrar-me de um especificamente marcado por André Almeida. O que tem ainda mais graça porque, quer dizer, o Sheldrup nós reconhecemos-lhe alguma técnica. O André Almeida tinha outras virtudes enquanto jogador, mas não era propriamente um tecnicista. E ele marcou um golo deste género, um golaço também.
0: E quanta tinta fez correr precisamente à conta disso. Era um cruzamento para a área, era não sei o quê.
1: Pouco importa. Lá vai Trincão, segue-se Pote e procura-se número 10, isto a propósito do Sporting. Paulo Bento não poupa elogios a Wang In-byom, antigo selecionador nacional, lançou

0: É, percebo, percebo.
1: Podia ser baiano de facilita palhinha e maçãs de queijo. Eu continuo a insistir nas maçãs de queijo. Mas não, é só palhinha.
0: Reparem, e tarde em chegar a tua maçã de queijo. João Arroso apresenta o Hank, faz lembrar João Moutinho, isto a propósito de tal sul-coreano que interessa ao Futebol Clube do Porto. Passamos agora para a capa do jornal Record. Record não, o Record jogo. Já está, o jogo, espera aí. Ó jogo, onde é que tu estás? Mas não é o problema de sempre, não. Neste caso é outro problema. Trincão voa para a Arábia, Leões ganham 45 milhões e perdem mais um titular indiscutível de Rui Borges. Bayern liberta Palhinha por 25 milhões. E 6 dias para Farioli tomar decisões, Dragões iniciam hoje o estágio em Inglaterra. Assim, à partida, são estes os principais destaques das capas dos jornais desportivos. O Mundial está quase a chegar ao fim, última semana de Mundial, muitos jogadores já estão de férias, outros quase a regressar. E portanto vai-se começar a falar de clubes, não é? Com mais intensidade ainda, transferências e dessas coisas.
1: Entretanto,
0: todas.
1: Começam também os jogos de pré-época de preparação, como se viu este fim de semana, o jogo do Benfica com o Flamengo. Que de todo não parecia um jogo a feijões, surreal.
0: Aliás, surreal ao ponto de o Mé. O jovem do Benfica ter saído lesionado, uma lesão que lhe vai valer 3 meses de paragem.
1: Como é que é possível?
0: Por causa de uma entrada totalmente injustificada. É verdade que um jogador, quando vai a campo, pode lesionar-se com qualquer lance, até sozinho se pode lesionar, mas claro que haverá mais probabilidade de se lesionar depois de sofrer entradas como esta. Foi de uma agressividade brutal do Emerson. Julgo que é assim o nome do jogador do Flamengo.
1: Desnecessário
0: para um jogo particular. Sim. Quer dizer, aliás, toda a atitude e toda a postura dos jogadores do Flamengo, para mim, deixou muito a desejar a esse nível, apesar de haver um troféu em disputa. É um troféu de pré-época, aliás.
1: Pré-época para nós, para o Flamengo não, porque já vai a meio da época.
0: Sim, sim,
1: não é?
0: Mas, sim. Mas será sempre um jogo mais próximo do amigável do que da competição.
1: Sim, sim.
0: Entrar daquela maneira sobre um jovem jogador, poderia não ser jovem, não tem nada a ver, mas choca-nos mais ainda, tendo em conta que sabemos que o Umé tinha sido titular num dos outros jogos que o Benfica havia realizado à porta fechada. Entretanto, foi titular também, ou seja, era um jovem que estava aqui a tentar ganhar algum espaço na equipa de Marco Silva. E de repente,
1: agora ganhou espaço na fisioterapia.
0: Agora ganhou espaço na fisioterapia, 3 meses de paragem, e já se sabe que no início da época torna-se complicado depois, talvez.
1: Era desnecessário.
0: Regressar.
1: Era
0: desnecessário. Mas houve outros lances neste jogo. Foi assim um jogo bem. Quer dizer, se podemos encontrar alguma vantagem nisso, é que o Benfica acabou por ter um teste altamente exigente, não é? E é isso, vamos estar atentos aos jogos. Aliás, falavas dos jogos de preparação, começam aqui a surgir os primeiros testes das equipas, mas aliás, a estreia do Benfica está aí muito perto. Ou seja, desta semana, dia 23, nem sei bem quando é que... Acho que é dia 23.
1: É 23 de julho, sim.
0: Acho que é 23, portanto
1: sim,
0: faltam 10 dias.
1: É a primeira mão, não é?
0: Será o primeiro jogo. Será na quinta-feira, primeira mão do acesso à Liga Europa. Portanto, a época, a série do Benfica está mesmo a começar também.
1: Muito bem. Pronto, portanto, assuntos não vão faltar também pelas capas dos jornais desportivos.
0: Temos notas do Mundial.
1: E notas do Mundial, que está a terminar, mas por enquanto ainda temos o nosso queridíssimo professor a partilhar connosco então todas estas ideias sobre modelo de jogo, sobre também a tática utilizada por cada uma das equipas, jogos que aconteceram. Já falámos aqui do golo que Sheldrup marcou frente à Inglaterra. Houve outro jogo também, não foi o suficiente. Houve o jogo também que opôs as seleções da Argentina e Suíça. Portanto, o caminho vai-se fazendo e traremos então as notas do Mundial com o professor Silveira Ramos depois das 9. Ora, para já, estamos a 4 minutos das 8.
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1: Fechamos o estádio por hoje, amanhã há mais. Fecha-se uma porta, abre-se uma janela. É só preciso ter cuidado com a corrente de ar, não vai estar outra janela aberta.
0: Sempre dessa expressão.
1: E a pessoa não ter dado conta. Ora bem, a caminhos às 8, temos notícias à hora certa para conferir com Sofia Almeida. Até lá, há tempo ainda para escutar uma belíssima proposta, as vozes de Cátia Guerreiro e Martinho da Vila, numa canção que seria também um belo propósito de vida, parece-me.

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1: Edição de Sofia Almeida, bom dia.
2: Bom dia, esta segunda-feira registam-se novos aumentos dos preços dos combustíveis. O gasóleo deverá subir 6 cêntimos por litro e a gasolina 2, já com a atualização do ISP por parte do Governo. Contas feitas pelo Jornal Público mostram que o gasóleo está há 6 semanas mais caro do que o preço de referência do regulador. Os dados oficiais confirmam que o preço médio das bombas desce mais devagar quando o custo da matéria-prima cai. De acordo com o público que se paga a quando se vai abastecer, está há quase um mês e meio acima do valor que a ERS calcula. As bombas refletem assim mais rapidamente as subidas do preço da matéria-prima do que as descidas. O PCP quer ouvir o Ministro da Educação sobre o processo de correção dos exames nacionais num debate de urgência no Parlamento, um debate marcado para o dia 17 de julho, dia da divulgação dos resultados dos mais de 300 mil exames do ensino secundário. De acordo com a agência Lusa, que teve acesso ao requerimento entregue ao Presidente da Assembleia da República, o PCP pede um debate de urgência potestativo com a presença do ministro Fernando Alexandre para explicar quais foram as medidas adotadas para assegurar que nenhum estudante vai ser prejudicado. Para hoje, o ministro da Educação tem agendado as reuniões, a que chamou sessões de trabalho com vários organismos do setor sobre os exames nacionais. Ao longo do dia, Fernando Alexandre vai reunir-se com o Conselho das Escolas, com a Associação Nacional de Dirigentes Escolares e com a Associação Nacional de Diretores de agrupamentos e escolas públicas. Portugal envia hoje 8 toneladas de medicamentos para a Venezuela para apoiar a resposta à emergência humanitária devido aos sismos de 24 de junho. No âmbito desta iniciativa, foi feito um apelo às empresas do setor farmacêutico para que verificassem a possibilidade de doarem medicamentos. Foram então arrecadadas 8 toneladas. Este voo da TAP, que transporta a ajuda humanitária, marca a retoma das viagens aéreas entre Portugal e a Venezuela. Ontem à noite, o Ministério da Administração Interna anunciou que o número de cidadãos portugueses e lusodescendentes mortos na sequência dos sismos que atingiram a Venezuela a 24 de junho aumentou para 114, havendo ainda 54 desaparecidos. Em Espanha, subiu para 13 o número de mortes no incêndio florestal em Almeria. O número foi atualizado na sequência da morte de uma mulher britânica que estava internada. Hoje, o primeiro-ministro espanhol, Pedro Sánchez, visita a zona do incêndio. Por cá, 8 concelhos dos distritos de Vila Real e Bragança estão esta segunda-feira em perigo máximo de incêndio rural, segundo o Instituto Português do Mar e da Atmosfera.
1: Sofia Almeida com as notícias 8:04.
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1: Podia ser um vamos à bica, mas não, vamos ao trânsito. Paulo Monteiro, bom dia.
3: É idêntico, Catarina, é idêntico. Achas? Ir à bica ou ir ao trânsito é muito parecido. Temos que esperar sempre, seja no balcão do café ou seja na fila para o trânsito.
1: Portanto, para quem tem paciência para essas coisas, não é?
3: É.
1: Pois.
3: Ora, vamos ao trânsito, vamos até à A2, à fila a partir de Corroios até à ponte 25 de Abril e o acesso do Centro-Sul cheio. A Marginal ainda está sem filas, a A5 tem fila apenas na descida do Monsanto para as Amoreiras e no IC19, trânsito resistente entre Terceira e Queluz, e depois há fila de Alfragide até Pinamanique. Segunda circular, fila sentido Benfica a Aeroporto, entre o Eixo Norte-Sul e o Campo Grande. E na A1 só temos abrandamento entre Valfigueira e a Bobadela, daí para a frente já está a andar melhor. Pior está a cidade do Porto, as filas são mais longas. Na A3 a fila começa em Águas Santas, vai até ao Porto. Há fila também na Avenida AEP, entre a Ponte de Lessa e a Rotunda AEP. E na Via Norte, fila a partir da A4 até à AVCI. na A1. A fila começa um pouco antes de Canidelo, esta fila vai até à Rábida, e depois há abrandamento na Vençaí entre a Boa Vista e Francos. Sentido contrário, a lentidão entre o Nó do Mercado e a A3. Até já.
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0: Digo, fica um engano. A voz de Amália não é o caso de António, que nunca se engana.
1: Bom dia, Amália.
2: De facto, o meu, o meu histórico é de não ter enganos.
0: Com certeza, como é óbvio. Como é óbvio.
2: Muito bom dia, ótima manhã de segunda-feira. Boa semana para todos. 9 minutos depois das 8.
0: Começou assim meio farrusca, não foi a semana?
2: Sim.
0: Mas quer dizer, à semelhança também do que já foi o fim de semana, com algumas nuvens.
2: Mas eu estava à espera que chovesse e não choveu.
0: Pronto.
2: Pelo menos lá para os meus lados.
0: Para os meus lados também não. Eu esteve assim sempre um bocadinho esquisito. Afastou a pessoa de colocar roupa na rua, a secar. Pronto.
2: Mas olha,
0: mas de facto, foi
2: a minha esposa disse assim: ah, não vou fazer, não vou meter aqui porque diz que vai chover. E eu disse: vai à confiança. Esta chuva de verão pouco molha.
0: E ela não foi na mesma.
2: Foi?
0: Ah, foi!
2: Confiou em mim e depois valeu a pena.
0: Valeu a pena.
2: Aliás, quando as pessoas confiam em mim, vale sempre a pena.
0: Vale. Olha, por acaso, temos aqui Maria da Fé para escutar, mas era outra proposta, mas que ainda troco. Bom, entretanto, lembrar que para hoje a previsão do estado do tempo fala num dia parcialmente nublado, com vento fraco moderado. Quanto a máximas, longe vão aquelas máximas tipicamente de verão, sendo que. Sim, foi calor extremo, é certo, mas sim, é verão, máximas para hoje, 23 graus para o Porto, 27 para Lisboa e Setúbal, 26 para Faro. Ora, tudo isto de facto não é muito convidativo ao nível do mergulho, pois não?
2: Não.
0: Não convida. Não é. Ah, deixa ver a temperatura da água do mar.
2: Às vezes não quer dizer nada.
0: Olha.
2: Temos o quê? Não consegues ver aí?
0: Portanto, Zona Norte 18 graus, Centro 19, tá Centro bom. E, portanto, quando falo de Centro, falo da Figueira da Foz até a Sines. Sim, 19.
2: 19?
0: No Algarve, 21.
2: Sim, não está mal.
0: Não está mal.
2: 19 não é mal, acho eu.
0: É. Queres ir fazer direto, ias até à Figueira, porque davas não? Um mergulhito, porque fazias não? O direto já depois devidamente congelado, quando saísses da água.
2: Abraço para Pedro Santana Lopes.
0: Olha, pronto, muito bonito da tua parte. Bom, olha, valeu a pena, vale sempre a pena. Marido da Fé. 8 e 11.
2: Bom dia.

0: Vale, como é que é? Vale a pena quando a alma não é pequena? Não, é, é assim o ditado.
1: Não, é
2: péssima.
1: Eu acho que isso vem da. Será que é antes? Ou seja, já existia antes de pessoa ou veio depois de pessoa?
0: Qual pessoa?
1: Do Fernando.
0: Ah, o Fernando.
1: Do Fernando.
0: Do próprio Fernando.
1: Do próprio Fernando.
0: Do próprio Fernando. Um beijinho a todos os Fernandes também, nesta manhã de segunda-feira. 8h14. Enquanto António Vieira tenta perceber se de facto foi antes ou depois de pessoa.
1: Esta frase icónica, frequentemente citada, tudo vale a pena quando a alma é pequena, deriva originalmente do poeta Marco. Do poema, aliás, marco português da obra Mensagem, de Fernando Pessoa. Pois, pronto, à partida eu sabia disto, mas não sabia se já era uma coisa.
0: Já era um ditado que se...
1: Já era um ditado e depois ele colocou no poema. Muito bem. Vale também a pena ficar aí desse lado. Daqui a pouco temos Rua do Ouro, notícias de economia na Rádio Amália. Mas antes...
0: Outra poesia. Manuel de Freitas.
1: Olha...
0: Na voz de Aldina Duarte. Ai, meu amor, se bastasse.

0: 8:17 e agora, meu caro António?
1: Diz-me, Catarina. Então?
0: Então, o que é que vai suceder agora?
1: O que é que sucede?
0: Vai suceder o quê? O momento?
1: Ah, a Rua do Ouro.
0: Com certeza.
1: Ah, pois é.
2: Rua do Ouro.
0: Sofia, desculpa.
1: Sofia Almeida traz-nos o essencial da atualidade económica. Bom dia, Sofia.
0: Bom dia.
3: Bom dia. Contas feitas pelo Jornal Público mostram que o gasóleo está há 6 semanas mais caro do que o preço de referência do regulador. Os dados oficiais confirmam que o preço médio das bombas desce mais devagar quando o custo da matéria-prima cai, de acordo com o Público. O que se paga quando se vai abastecer está há quase um mês e meio acima do valor que a ERS calcula. Os dados revelam, assim, que as bombas refletem mais rapidamente as subidas do preço da matéria-prima do que as descidas. Hoje, os preços dos combustíveis voltam a encarecer. O gasóleo deverá subir 6 cêntimos por litro e a gasolina 2, já com a atualização do ISP por parte do governo. Os preços grossistas da eletricidade na Península Ibérica dispararam nas últimas semanas e ameaçam fazer de julho o mês mais caro no período pós-apagão. De acordo com a edição online do Expresso, o mercado de contratos futuros aponta também para preços particularmente elevados e os próximos meses poderão deixar vários comercializadores de energia sob pressão. A estimativa é do presidente da Associação de Comercializadores de Energia no Mercado Liberalizado. Esta segunda-feira, os ministros dos Estados-membros da União Europeia responsáveis pelos negócios estrangeiros reúnem-se em Bruxelas. O encontro será presidido por Kaya Kallas, alta representante da União Europeia para os negócios estrangeiros e a política de segurança. Os ministros vão trocar ideias sobre os mais recentes desenvolvimentos relacionados com a guerra da Rússia contra a Ucrânia e a situação no Médio Oriente, incluindo a guerra no Irão e as suas repercussões em toda a região. Os ministros debatem ainda a implementação da estratégia para o Mar Negro e, no âmbito dos assuntos da atualidade, as relações entre a União Europeia e a ONU. A Bolsa de Lisboa abriu a primeira sessão desta semana em terreno negativo. A Navigator, a Mothen Gils e a Teixeira Duarte são as cotadas que mais pressionam. O PSI20 estava a descer 0,22%.
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0: Ora, ouvimos falar em sobe e desce, pronto, é o que é, não é? Mas é como em tudo na vida, umas coisas sobem, outras descem. Os elevadores, por exemplo, as perninhas pelas escadas.
1: Exatamente. Ai, os elevadores são um belíssimo exemplo disso, Catarina.
0: Quando estão a funcionar.
1: Obrigado pela tua sabedoria nesta manhã.
0: De nada. Fortíssimo ao nível da constatação, é uma coisa impressionante.
1: Ai, ai. Ai, aqui estamos vivos, quando o contrário disto é estar morto. 8:21.
0: Esta nota positiva.
1: 8:21, bom dia. Boa segunda-feira. Daqui a pouco temos Dulce Pontes para ouvir.
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0: criando dinâmicas.
1: Grande animação.
0: António Vieira vai batendo palmas. Não é uma palma assim, não. Ele eleva os bracitos, eleva as suas palmitas acima da cabeça e é,
1: todo, é todo um movimento.
0: Parece ele que vai nadar.
1: Estou cansado.
0: Mas podes insistir depois. Insiste no movimento, insiste.
1: Já estou cansado.
0: Sempre é ginástica.
1: Não,
0: ginástica matinal com António Vieira.
1: Não,
0: tipo uma espécie de Jane Fonda. Eu nem estou a dizer para vestir licra, repara. Nem estou a dizer para vestir licra.
1: Embora todos ganhássemos com isso. Bom dia.
0: Pois, exato, vamos passar
1: boa
0: à frente rapidamente.
1: E tu, com licra ou sem licra, temos notícias com Sofia Almeida.
0: Mais daqui a
1: pouco.
0: Bocadinho, exato, em formato simples para
1: adoro,
0: já.
1: Adoro tu, mais daqui a bocadinho.
0: Mais daqui a bocadinho, calma contigo. Calma contigo. Antes disso, ainda há tempo para escutar Lisboa às 0 horas, a voz de Marco Rodrigues.

0: 8h31.
1: Bom dia, o gasóleo está há 6 semanas mais caro do que o preço de referência do regulador. As contas foram feitas pelo Jornal Público no dia em que os preços dos combustíveis voltam a subir. O PCP quer ouvir o Ministro da Educação sobre o processo de correção dos exames nacionais num debate de urgência no Parlamento, um debate marcado para o dia 17 de julho, a próxima sexta-feira, dia da divulgação dos resultados dos mais de 300 mil exames do ensino secundário. Portugal envia hoje 8 toneladas de medicamentos para a Venezuela para apoiar a resposta à emergência humanitária devido aos sismos de 24 de junho. O Presidente da República preside hoje a uma reunião do Conselho Superior de Defesa Nacional que terá lugar no Palácio de Belém.
0: Obrigada, Sofia. 8h32.
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0: Voltamos a espreitar o trânsito com o Paulo Monteiro. Bom dia.
3: Ora, muito bom dia novamente, Catarina. Vamos até ao trânsito, começando agora pelo Porto, na A3, à fila de Águas Santas, até passar a circunvalação. Na Via Norte, a fila começa ali junto à A4, vai até ao Porto, e na Avenida AEP, a fila também aumentou. Agora começa na Ponte de Lessa, mas vai até à VCI. Na VCI, sentido Freixo, a Rábida, à fila de Bonjoia, até à A3, sentido contrário, há lentidão que começa na A1 em Santo Ovídio, vai até à Rábida, e depois essa fila continua da Rábida até Francos. Ora, atenção à marginal, ali um acidente na Ribeira e está tudo parado a partir do Freixo até à Ribeira. Agora passamos para a Grande Lisboa, a fila na A2 começa em Corroios, vai até à Ponte 25 de Abril, o acesso do Centro-Sul está cheio. Para quem vem do IC19 para Lisboa, a fila começa em Tercena, vai até Pinamanique. A5 tem abrandamento entre Oeiras e Miraflores e fila do Alto da Boa Viagem, melhor, fila ali a partir do Alto do Monsanto até às Amoreiras. Sentido contrário, há um ligeiro abrandamento no Estádio Nacional. A marginal não tem problemas. A segunda circular tem fila primeiro na Encarnação, em direção a Benfica, e depois há abrandamento do radar até às Torres de Lisboa. Na A1, abrandamento também entre Sacavém e a zona do Prior Velho. Até já.
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0: verde? Quase, António! Isso é um polo azul?
1: É um polo azul.
0: Mas note, mas ficou já aqui também, nesta manhã, note que amigo hoje não veio de camisola preta.
1: Hoje não vim.
0: Não.
1: Hoje pensei, olhei, apetece-me cor. E vim com cor. Queres que amanhã traga para provar que também não tem que ser o preto? É a mesma questão de. Não sei. Mas queres que amanhã venha de verde?
0: Se quiseres.
1: Ok, então amanhã combinamos, amanhã verde. Combinamos um verdinho.
0: Pronto, fica combinado, já sabe, amanhã o dress code do programa da manhã da Rádio Amália será em verde. Tons de verde.
1: Em tons de verde.
0: Em tons de verde. Olha,
1: também?
0: Agora falha-me.
1: Mas tu também?
0: Por acaso eu tinha pensado noutra coisa.
1: Já estás a pensar? Não, a sério, já tinhas pensado?
0: Não,
1: acho que tem que ser sincera. Já tinhas pensado noutra coisa? Incrível isto. Mas repara, mas isso é uma coisa boa.
0: É muito bom, porque normalmente eu até penso, vou vestir não sei o quê. E depois de manhã, quando me levanto, claro. Afinal não é nada disso que acontece.
1: Ok, ok.
0: Mas tem muito a ver com o feeling.
1: Essa coisa de pensar é
0: tineta.
1: É um cuidado que tens para contigo e até para com os outros.
0: É, principalmente com.
1: Porque os outros também, de alguma maneira, como dizer isto, são brindados com o teu cuidado, com o teu cuidado estético.
0: Sim, sim. É o brinde, mas a nível de fava, não é? É mais isso.
1: É
0: esse tipo de brinde.
1: É aqueles brindes que
0: pessoas pensavam.
1: Vais trincar uma fatia de bolo rei e ficas com a coisa na.
0: Que bom!
1: Brindes Proibidos.
0: Que belo brinde.
1: Brindes Proibidos, que é uma música que era do Paulo Gonzo e do Olavo Bilac, não é?
0: Eram proibidos, mas não eram brindes, era outra coisa.
1: Era o jardim especial.
0: Era outra coisa. Bom, 8h38, entre o calor e o frio, é com a Joana Amendoeira que seguimos nesta manhã de segunda-feira. Daqui a pouco,

0: Margem do Rio Douro, próximo sábado, dia 18, para o regresso do Festival Caixa Ribeira.
1: As ligações que tu fazes.
0: Pelo menos achei que tinhas sido atacado por um torcicolo. De repente, ai.
1: Por acaso, detesto quando isso
0: torcicolo,
1: acontece.
0: Pois, quem não?
1: Detesto quando isso acontece.
0: Bem, algum sofredor nato.
1: Sim, também não estou a ver alguém
0: que... Um masoquista.
1: Hoje o que era, era
0: que bom um torcicolo.
1: Hoje para mim
0: é
1: que
0: era. Incrível.
1: Não, pois, também é verdade. Ora, bom dia a todos. Boa manhã de segunda-feira. Daqui a pouco, como há pouco aliás tinha dito, vamos viver a saudade com Luís Montes.
0: Muito bem. Já dissemos as horas.
1: 18 minutos para as 9.
0: Muito bem.
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1: 8h45, vamos viver a saudade com Luís Montes.
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10: Entramos na semana que vai receber 10 anos depois o Festival Caixa Ribeira, no Porto. É já este sábado, dia 18, que a Terezinha Landeiro vai participar no programa da RTP em Casa da Amália ao vivo, juntamente com o Paulo de Carvalho, a Lenita Gentil, a Anabela e o Rui Vaz, o fadista do Porto. Ela vive a saudade neste fado Casa Certa, com música de António Zambujo e letra da própria Terezinha Landeiro. 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São a alma mais atenta, porque mãe é casa certa.

0: Terezinha Landeiro, hoje em Escuta pelo Viver a Saudade, de Luís Montes. Terezinha Landeiro, um dos nomes que vai estar presente já no próximo sábado no Festival Caixa Ribeira.
1: Acontece no espetáculo Em Casa da Mala ao Vivo, que vai acontecer também no palco principal do Festival Caixa Ribeira, dia 18 de julho, ou seja, já este sábado. E a Terezinha Landeiro é uma das vozes que por lá passa.
0: E outra das vozes que por lá vai passar pelo mesmo palco é a de Jorge Fernando. É com ele que seguimos, De Mim para Mim.

0: Conceição promete jura à proposta que por aqui passou nos últimos minutos nesta manhã de segunda-feira.
1: Muito bom dia, 9:03, à hora certa temos as notícias, depois olhamos de novo o trânsito nesta manhã de segunda-feira. Uma boa semana para todos.
0: Até à hora certa, Fado Lelé em escuta.
1: Olha,
0: com Amor Limão.
1: Parece-me bem.

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1: Edição de Sofia Almeida, bom dia.
2: Bom dia, o gasóleo está há 6 semanas mais caro do que o preço de referência do regulador. Contas feitas pelo Jornal Público mostram que os dados oficiais confirmam que o preço médio nas bombas desce mais devagar quando o custo da matéria-prima cai. O que se paga quando se vai abastecer está há quase 1 mês e meio acima do valor que a ERS calcula. E esta segunda-feira registam-se novos aumentos nos preços dos combustíveis. O gasóleo deverá subir 6 cêntimos por litro e a gasolina 2, já com a atualização do ISP por parte do governo. O PCP quer ouvir o ministro da Educação sobre o processo de correção dos exames nacionais num debate de urgência no Parlamento, um debate marcado para o próximo dia 17, a próxima sexta-feira, dia da divulgação do resultado dos mais de 300 mil exames do ensino secundário. De acordo com a agência Lusa, que teve acesso ao requerimento entregue pelo presidente da Assembleia da República, o PCP pede um debate de urgência putestativo com a presença do ministro Fernando Alexandre para explicar quais foram as medidas adotadas para assegurar que nenhum estudante é prejudicado. Para hoje, o ministro da Educação tem agendadas reuniões, a que chamou sessões de trabalho com vários organismos do setor sobre os exames nacionais. Ao longo do dia, Fernando Alexandre vai reunir-se com o Conselho das Escolas, com a Associação Nacional dos Dirigentes Escolares e com a Associação Nacional de Diretores de Agrupamentos e Escolas Públicas. Portugal envia hoje 8 toneladas de medicamentos para a Venezuela para apoiar a resposta à emergência humanitária devido aos sismos de 24 de junho. No âmbito desta iniciativa, foi feito um apelo às empresas do setor farmacêutico para que verificassem a possibilidade de doarem medicamentos. Foram arrecadadas 8 toneladas. Este voo da TAP, que transporta a ajuda humanitária, marca a retoma das viagens aéreas entre Portugal e a Venezuela. Ontem à noite, o Ministério da Administração Interna anunciou que o número de cidadãos portugueses e lusodescendentes mortos na sequência dos sismos que atingiram a Venezuela a 24 de junho aumentou para 114, havendo ainda 54 desaparecidos. A Associação Sindical dos Profissionais da Polícia convocou uma concentração para hoje à porta do Comando Metropolitano do Porto, enquanto estiver a decorrer uma reunião a propósito de queixas do que apelidam ser de escravatura na Divisão de Investigação Criminal do Porto. Em causa estão várias queixas de agentes da PSP que são obrigados a cumprir prevenções e piquetes sem serem pagos. A concentração está marcada para as 10 da manhã, hora do início da reunião.
1: Obrigada, Sofia. Até já, 9:05.
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1: As informações de trânsito para conferir com Paulo Monteiro. Bom dia.
3: Ora, bom dia novamente. Vamos até ao Porto. Vamos começar pela A1. A fila vai de Coimbrões até à Rábida e depois continua na VCI entre a Rábida e Francos. Sentido contrário, temos o trânsito resistente de Bonjoia. Esta lentidão vai até Francos. Avenida AEP, fila da Ponte de Lessa até à VCI. Na Via Norte, fila da A4 até ao Porto e na A3, a fila de Águas Santas até à Circunvalação. Daí para a frente já anda bem. Na Grande Lisboa, A2 a melhorar muito. Agora só há fila da primeira ponte do Feijó até à ponte 25 de Abril. O acesso do Centro-Sul ainda está cheio. A Marginal já tem fila, mas é para Cascais, portanto em direção às praias. Temos fila a partir do Alto de Boa Viagem até Caxias. A5 para Cascais, também com abrandamento entre a zona de Linda Velha e o Estádio Nacional. Sentido contrário, abrandamento de Oeiras até Miraflores e fila de Caselas até às Amoreiras. O IC19 tem o trânsito resistente na reta da Amadora para Lisboa e também há lentidão a partir... aqui há fila mesmo a partir de Alfragide até Pinamanique. A segunda circular tem o trânsito lento nos dois sentidos, entre o eixo Norte-Sul e o Campo Grande. Há um com abrandamento da Bobadela até a Sacavém. Até já.
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0: Antônio, a voz de Amália, nas boas-vindas à última hora da edição de hoje do seu...
1: Bom dia, Amália. Uma ótima manhã, Catarina, para ti, de segunda-feira. Tem uma boa semana, Catarina.
0: Para ti também, Catarina. Mas sobretudo a todos aqueles que estão do outro lado, que nos escutam, obrigada também pela vossa companhia, ligados aqui ao Bom Dia Amália, quase a fazer 6 meses de existência. Obrigada a todos também pelo vosso carinho e por estarem à escuta.
1: Fiquei sem palavras.
0: Ficaste.
1: És tão eloquente que
0: já gastaste as palavras todas. São 9 e pouco e já gastaste as palavras numa manhã de segunda-feira.
1: 9 e 13. Não, tu é que me deixas sem palavras.
0: Bom, segunda-feira.
1: Olha, que previsão de tempo para hoje.
0: Olha, pois, precisamente, era o que eu ia fazer agora.
1: Este eterno namoro.
0: Exato. Nós com a previsão do estado do tempo. Previsão do estado do tempo fala de um dia com o céu parcialmente nublado, vento fraco a moderado. Por exemplo, chuva a norte, Viana do Castelo e também Braga esperam hoje alguma chuva, Aveiro também, quanto a máximas 23 graus para o Porto, 27 para Lisboa e Setúbal e 26 para Faro. Já dizias há pouco, 9 e 13... Muito bem, conseguimos tudo isto ainda 9 e 13.
1: 9 e 13. Impressionante. Daqui a pouco vamos ter então mais uma edição da Praça da Alegria.
0: Antes disso, Fado Errado, Cidália Moreira em escuta. Boa segunda-feira.
1: Bom dia.
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0: 9:18.
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0: Ora bem, segundo momento de Praça da Alegria.
2: Vamos a isso, Catarina.
0: Novamente sob o lema Uma piada seca por dia, não sabe o bem que lhe fazia.
2: Já é a segunda.
0: Mas é uma de cada vez.
2: Aliás, não fará também? Mal, não será demais também.
0: Achas? Tem aqui umas horas de distância.
2: As pessoas podem rir muito,
0: calma.
2: Pode fazer mal, ficarem com dores de barriga.
0: Calma,
2: coisa
0: e
2: assim.
0: Prendem aqui assim um sorriso ou coisa assim. Bom, ora bem, então, para esta hora, qual foi a piada selecionada? Foi a seguinte. Sabias que inventaram um remédio que cura dores de cabeça antes delas acontecerem?
2: A sério?
0: Qual então, seria o nome do filme?
2: Não sei.
0: O Exterminador do Futuro.
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0: Ora, essa é que é essa. Quero tanto aos olhos teus. A voz de Carlos Zell aqui também em memória nos últimos minutos. Sendo que, é certo, já passa um bocadinho da hora habitual de fazermos as nossas notas do Mundial. No entanto, é por uma boa razão.
1: É por uma boa razão. Vamos ter notas do Mundial daqui a pouco, uns minutos depois do que é geralmente a hora habitual. Mas teremos também aqui uma surpresa, portanto, vai ser umas notas...
0: convocado de última hora que se vai juntar ao professor e a nós mais daqui a bocadinho.
1: O professor precisava de reforçar a sua equipa técnica. Aliás, o professor olhava para o lado e via a Catarina e o António. Não, temos de ter aqui alguma...
0: É mais ao nível da Catarina. É.
1: Temos que melhorar aqui a nossa competência técnica e, portanto, vamos juntar um reforço a esta equipa.
0: Muito bem. Portanto, para saber quem será mais daqui a pouco, para já 9h24, vamos a contas. Depois escutamos Rodrigo, que é o homenageado na edição deste ano do Festival Caixa Alfama.
1: Vamos ter essa grande homenagem ao Rodrigo, mais do que justa, na edição deste ano do Festival Caixa Alfama, em Casa da Mália, ao vivo, com homenagem a Rodrigo. Por lá vão passar José Gonçalves, Ricardo Ribeiro e também a Cátia Guerreiro.
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0: A voz de Rodrigo, o grande homenageado na edição deste ano do Festival Caixa Alfama, que vai acontecer dias 11 e 12 de setembro, 9h30.
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0: Síntese informativa com Sofia Almeida, bom dia.
2: Bom dia, o preço do petróleo Brent para entrega em setembro subiu mais de 4% para 79 dólares por barril no mercado de futuros de Londres, um aumento que acontece depois de novas tensões no Irão e no Estreito de Hormuz. No dia em que há uma nova subida dos preços dos combustíveis, o Jornal Público revela que o gasóleo está há 6 semanas mais caro do que o preço de referência do regulador. O PCP quer ouvir o Ministro da Educação sobre o processo de correção dos exames nacionais, num debate de urgência no Parlamento, um debate marcado para a próxima sexta-feira, dia da divulgação dos resultados dos mais de 300 mil exames do ensino secundário. A EDP alertou hoje para uma nova fraude mais sofisticada que usa dados personalizados dos consumidores para simular comunicações legítimas da empresa e induzir ao pagamento de valores indevidos.
0: Sofia Almeida, de regresso com as notícias às 10:09:32. Outras notícias para conferir a seguir.
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0: As notícias do trânsito com o Paulo Monteiro. Bom dia.
3: Ora, bom dia novamente, Catarina, e vamos agora até ao trânsito na A2. Temos apenas abrandamento a partir do nó de Almada até à ponte 25 de Abril. No IC19, trânsito resistente na reta da Amadora para Lisboa e depois outra vez abrandamento, aqui já com paragens, entre Alfragide e o nó de Pinamanique. A5 tem o trânsito resistente entre o Estádio Nacional e Miraflores e há paragens de Caselas até às Amoreiras. Sentido contrário, abrandamento do Estádio Nacional até Oeiras. A Marginal tem um pequeno abrandamento ali entre o Alto da Boa Viagem e Caxias em direção a Cascais. A Segunda Circular tem o trânsito resistente nos dois sentidos, no Campo Grande. A1 já está normalizada, já sem qualquer fila. A Norte, no Porto, a A3 continua a ser a situação mais complicada. Há fila de Águas Santas até à VSAI. Temos também fila para quem está na Avenida AEP, a partir da Ponte de Lessa até à VSAI. E na VSAI, sentido Freixo a Rábida, fila de Bonjoia até à A3, depois abrandamento na Perlada. Sentido inverso, há abrandamento que começa na A1 em Coimbrões e vai até Francos. Até já.
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0: Nove e trinta e quatro.
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0: Ora bem, e nós tínhamos dito que era por uma belíssima razão que iríamos atrasar hoje um pouco o início das nossas notas do Mundial. Isto porque aqui está o nosso queridíssimo professor Silveira Ramos. Bom dia.
5: Muito bom dia, professor.
0: Bom dia.
5: E
0: um avançado.
5: Sim, chegou o reforço.
0: Não sei, será avançado? Será para meio campo?
6: Eu não sei se é avançado ou meio campo, mas se for para jogar futebol, se calhar eu nesta altura, com a preparação física que tenho, é melhor ficar no banco.
0: O exagero. Professor, não é verdade, pois não?
7: Não é verdade, não que é. Já joguei com ele e ele tem jeito.
0: Pronto.
6: Jeito é uma coisa, ter jeito agora, ter talento é outra, não é?
0: Portanto,
7: não. Talento, tem muito talento.
0: Não, é talento.
6: É verdade, lá está, é a parte da preparação física que me faz ter talento.
0: Pronto, vai devagarinho, mas vai. Olha, bom dia também, obrigada.
6: Olá, bom dia a todos na Rádio Amália e obrigado pelo convite, até porque é um prazer começar amanhã com um grande amigo, com uma pessoa com quem tenho grande estima, Tanto o Francisco como toda a família fazem parte também da minha família, por isso fico muito contente por começar amanhã assim. Obrigado pelo convite.
0: Ora, obrigado a nós, obrigada. Aliás, palavras carinhosas também do próprio professor quando falávamos também pelos fatos da minha vida sobre a tua pessoa e a tua prestação, portanto, tudo em família aqui também nesta manhã. Ora, quanto a notas do Mundial, antes de espreitarmos precisamente todas as notas que o queridíssimo professor trouxe para partilhar connosco, perguntar-te, Marco, é algo que tu sigas, é algo que não é uma coisa que te entusiasme por aí além? Não, não teria mal nenhum se assim fosse.
6: Eu costumo dizer que eu sou adepto de um clube, mas sou mesmo apaixonado pelo futebol, eu gosto mesmo de ver futebol. Sim, tenho seguido. Confesso que esta última semana para mim foi um bocadinho complicada a nível profissional e não consegui acompanhar muito bem, mas vi também, já vi os resumos. E acho que está a ser um Mundial um bocadinho a comparar com outros Mundiais. Acho que as equipas grandes que estão na final, como a Espanha, como a França, são equipas que já nos habituaram a jogar bom futebol, a ter bons jogadores e a estarem sempre no topo. Lamento a nossa seleção não ter chegado mais à frente, mas gostava, já agora que me deram aqui este espaço, gostava de deixar já aqui uma coisa. Eu acho que todos nós, portugueses e amantes de futebol principalmente, tem, antes de apontar o dedo ou culpar o que quer que seja, tem que ser gratos a um senhor chamado Cristiano Ronaldo por 20 anos ou 20 e tal anos de sonho. No fundo, fez-nos sonhar, fez-nos acreditar em coisas que nós se calhar não iríamos acreditar. Por isso, fico um bocadinho triste quando vejo que

0: E agora todas as coisas más é por causa do Ronaldo e não sei quanto, acho que não é por aí, acho que ele já nos deu muitas coisas e fica desde já aqui o meu abraço.
1: Olha esta blusa, olha, mas por acaso devo dizer que tenho uma camisola que me foi ofertada por Jorge Jesus num episódio que agora não importa recuperar neste momento, pois foi, na altura era treinador do Benfica, pronto, mas sim, foi ele que me ofereceu, portanto é de facto sucedeu.
2: À parte de Cristiano Ronaldo da seleção portuguesa, houve assim algum craque que te tenha chamado a atenção neste Mundial?
0: Não assim de repente
2: não
0: vejo.
2: Especificar não é?
0: Não assim de repente não vejo nenhum. Há um que já toda a gente estava à espera que fosse a máquina que foi, que é o Haaland, não é?
2: Pois, não lembro dele.
1: Ai, mas foi tão fraquinho. Foi tão fraquinho no último jogo.
2: Mas a Inglaterra tem muita força.
1: Ai,
2: não é?
1: Sim, mas achei que Haaland não foi o dia dele. Pois não, professor.
3: Foi um jogo difícil para ele porque ele joga muito bem em confronto e em disputa e a bola chegou poucas vezes em condições favoráveis. E na altura do selecionador tirou-o do jogo, foi exatamente quando a equipa jogou de forma que lhe seria mais favorável, ele já estava no banco, portanto foi um jogo um pouco adverso para ele.
1: Aliás, e para os comentadores, que foi uma coisa que os chocou imenso, a quantidade de vezes que eles disseram Haaland para o banco? Haaland,
3: pois ele estaria cansado eventualmente a sentir alguma limitação.
1: Muito surpreendente.
3: Mas a verdade é que na fase em que a equipa jogou mais na zona que era favorável estar em confronto e estar disponível para atacar a baliza, ele veio para o banco, portanto já não pôde dar o seu contributo.
1: Mas foi uma boa jornada por parte da Noruega.
3: Foi um jogo muito bem disputado e foi muito interessante.
2: Noruega e Inglaterra, passou a Inglaterra, não é? E eu acho que acabou por ser justo, não lhe parece, professor?
3: Sim,
2: já aqui falando
3: justo.
2: Um bocadinho sobre os jogos
3: sim,
2: dos quartos de final.
3: A Inglaterra é uma equipa também que joga um jogo bastante positivo. É um bocadinho a tradição inglesa, em alguns períodos foi um pouco mais reservada, mas de uma forma geral nós lembramos, falávamos sempre da final da Taça de Inglaterra, que era um grande espetáculo, porque as equipas sentiam-se na obrigação, de, para além de jogar bem, de dar espetáculo, porque queriam partilhar isso com quem assistia aos jogos. E a Inglaterra tem um pouco essa cultura de um jogo positivo, e portanto esta seleção inglesa, até porque os jogadores da frente são bastante eficazes, e emprestam ao jogo essa visibilidade positiva, esse jogo espetacular, e acho que não só isso, a parte desportiva, a Inglaterra tem revelado uma competência bastante significativa.
1: E Bellingham, mais uma vez, apanhou a bola e vai ele, pronto.
2: E é curioso, porque esta equipa da Inglaterra chega agora às meias finais, está a fazer um belíssimo Mundial, é verdade, tem talentos também que o justificam, mas houve também algumas decisões polémicas por parte do selecionador a quando da convocatória. Ele deixou alguns jogadores de fora que à partida estariam nesta convocatória, e para já a coragem de tomar decisões, e é uma coisa que falámos ao longo destes nossos comentários, a coragem de tomar decisões pode render frutos.
3: Pois, nós dissemos isso. Na primeira fase as equipas vão um pouquinho mais a rolar sobre o que já têm.
2: Uhum.
3: Nas fases a doer, a eliminar, há muita mão dos treinadores e provavelmente é por isso que o selecionador de Inglaterra, porque é um homem que está habituado a equipas muito competitivas e muito combativas, terá deixado de fora alguns jogadores que têm muito talento, nós sabemos, são alguns dos jogadores que até vieram a reforçar a qualidade do futebol inglês, mas que numa competição como o Mundial, se calhar ele quer estalar os dedos e agora é preciso mexer nisto, e quando olha para o banco, se calhar não tem esses jogadores que ele precisa, e ele fez um pouco aquilo que a sua consciência lhe mandou, que é ter nas mãos os meios disponíveis para poder atuar nos jogos a seu favor. Isso às vezes não é o jogador mais habilidoso, às vezes é um a certa altura meteu mais um central, não é? Portanto, joga com mais um defesa central nos últimos minutos para resguardar a defesa. Não sei se a solução é boa ou é má, mas foi aquela que ele, como treinador, pensou: eu tenho que mexer no jogo. Como é que eu mexo? É com este elemento. E é assim que muitas vezes se ganham os jogos. O futebol é uma modalidade muito complexa e às vezes ao mexer num sítio abre-se buraco noutro, ou às vezes ao mexer-se num sítio fecham-se vários buracos. E portanto, esse dedo do treinador é muito importante nestas fases finais de competições como o Mundial.
1: Qual é a melhor tática para ti, Marco?
0: A melhor tática é aquela que dá a vitória à equipa, normalmente é a melhor. Mas, não sei, um 4-4-2 acho que é o mais equilibrado, não é?
1: Portanto, não, pergunta ao nosso especialista.
0: Mas isso tem que ser tanta coisa, não é? Portanto, qual é a tática? Para algumas equipas, se calhar o 4-4-2. Para mim é aquela que ganha.
1: Pronto.
0: É que funciona melhor, portanto.
1: Pronto.
2: Pegando no exemplo do. E já lá vamos ao 4-4-2, isto parece que não tem ligação, mas tem. Há pouco estávamos a falar destas decisões do selecionador da Inglaterra. Tem um bocadinho a ver com isto. O Jorge Jesus dizia que falou-se muito, na conferência de imprensa de apresentação, falou-se muito dos médios, dos melhores médios do mundo que Portugal tinha, mas eles eram os melhores médios onde? No Saint-Germain, no Knight, como ele disse com muita graça, mas com toda a razão, eu acho, porque. Tem de se procurar também, o contexto de seleção é diferente do contexto de clube e tem de se procurar as melhores alternativas, digo eu. Mas isto para dizer o quê? Marco, parece-te uma boa escolha, Jorge Jesus, como selecionador nacional?
0: Bem, é sempre.
2: Além de ter oferecido uma blusa à Catarina, o que é que ele pode fazer por nós mais?
0: É sempre um bocado arriscado dizer isto, mas eu sempre gostei muito de futebol combativo. Efetivamente, de pessoas que lutam até à última e acreditam até à última. Sempre vi nas equipas de Jorge Jesus essa característica. Eu lembro-me aqui há muitos anos, provavelmente há muitas pessoas que estarão a ouvir que se irão recordar de um treinador que eu não lhe reconhecia assim muito tecnicamente, não lhe reconhecia assim muito talento, mas a nível de postura, que era o Jaime Pacheco, que chegou a ser campeão.
1: Pelo Boa Vista.
0: Pelo Boa Vista, histórico. Exatamente. E a verdade é que eu vejo no Jorge Jesus um bocado alguém que é capaz, se calhar, de coordenar melhor, de pôr uma postura muito mais combativa na equipa. Agora, temos que esperar também, temos que esperar para ver, temos que esperar para ver os primeiros jogos, a perceber se efetivamente ele está a conseguir fazer algumas mudanças que eu acho que são essenciais na seleção, principalmente a nível de atitude. Sim, a nível de atitude acho que houve algumas falhas. Acho que a dada altura parecia que estava tudo bem e estávamos a perder o jogo e não estava tudo bem. E passes para o lado e para trás, para o lado e para trás. Portanto, acho que essa atitude, sim, tem que ser alterada e espero que o Jorge Jesus seja a pessoa indicada.
2: Falámos já do Noruega, vamos temperando a conversa, não é? Vamos falando sobre o futebol propriamente dito e bem, falamos de futebol no geral, mas o que eu queria dizer é vamos falando também sobre os jogos que aconteceram, com o habitual comentário do professor Francisco Silveira Ramos. Falámos já do Noruega-Inglaterra, mais ou menos tudo contado a propósito desse jogo. E a Argentina? O que é que lhe pareceu?
3: A
2: Argentina-Bélgica.
3: Pareceu-me uma equipa. Saiu na imprensa
2: a Suíça, aliás, a Argentina
3: foi
2: a Suíça, peço desculpa.
3: Foi o encerramento do jogo e a reflexão que eles fizeram. Aquilo é um grupo que se percebe que está muito unido, está unido em torno de uma grande vedeta mundial que não tem motor, portanto é um ser humano como os outros, tem períodos em que tem mais quebra, porque neste último jogo jogou 120 minutos com 39 anos, portanto não é coisa pouca, não é? E a verdade é que ele tem sido o motor da equipa quando é preciso. Quando aquele motor começa a falhar, tem outras soluções que ajudam o motor a continuar a funcionar. E isso tem sido a realidade da Argentina. Muito talento, jogadores com muita capacidade de desenvolver ações com a bola, muito determinados. Eu não gosto de utilizar o termo agressivo, porque agressivo é para agredir, portanto eu gosto mais do termo. São muito determinados a defender, são jogadores de muita qualidade. Tem uma segunda linha no banco quando é preciso, com jogadores, alguns até um pouco mais veteranos, mas para jogar um período de jogo, quando é preciso refrescar a frente de ataque, tem tido essa capacidade. Portanto, é uma equipa candidata a ser campeão do mundo, como é a Espanha, como é a França, como é a Inglaterra. Portanto, são equipas que têm essa capacidade e, portanto, a Argentina revela-nos isso. É uma equipa muito sólida, com argumentos de ataque incríveis e, portanto, são as tais equipas que quando se está a jogar contra elas, um bocado sossego, porque pode estar-se a ganhar, mas a certa altura a coisa vira para o lado contrário, porque a qualidade ofensiva é tanta. E isso é um pouco uma característica do futebol dos últimos 20, 25 anos. É que o processo ofensivo nas grandes equipas sobrepõe-se ao processo defensivo. Jogar só a defender não é solução. E temos visto neste Mundial isso. As equipas que se remetem só a defender, várias que estavam com golos, chegaram a estar algumas com dois golos de vantagem e as remontadas são frequentes, porque jogar só a defender não é possível com estas feras que estas grandes equipas têm na frente, que são mágicos com a bola. Não é fácil jogar só a defender. Se não pusermos a outra equipa também em sobressalto e não conseguirmos chegar à baliza adversária, ter a nossa equipa só a defender parece que não é um bom digamos, não é um bom preceito. E a equipa da Argentina é isso, está sempre viva a atacar, portanto quem joga contra eles está sempre em sobressalto, assim como contra a Espanha, como contra a França, são equipas que não se pode descansar contra eles.
1: Mas não sentiram que parecia que faltava, venceram claramente, claro, 3-1, mas não sentiu que faltou ali alguma coisa, não sei se não faltou a força, não sei, mas ver aquele jogo e pensar que vão jogar contra a Inglaterra,
3: sim,
1: não sei.
3: Sim, faltou a equipa da Argentina. Quando perde fulgor físico, perde muito na qualidade do seu jogo. Como todas perdem, mas a Argentina é muito marcada por isso.
1: É notório.
3: Assim como a Espanha também, porque quando nós vemos estas equipas que parece que jogam muito bem em circular a bola, há uma outra faceta desta, uma outra face desta moeda, que é a pressão defensiva. São equipas que jogam muito bem quando pressionam defensivamente. Quando são obrigadas a recuar, o seu processo defensivo não é tão forte. Isso aconteceu com a Espanha contra a Bélgica, aconteceu contra nós, infelizmente. Nós não fomos capazes de aproveitar isso durante mais tempo. Pusemos a Espanha um pouco ou bastante preocupada numa certa altura da primeira parte do jogo contra nós e na segunda parte entregámos completamente o domínio à Espanha. E a Espanha jogou tranquila. A Bélgica fez o mesmo à Espanha durante um período, pôs a Espanha em sobressalto. E depois não conseguiu manter mais tempo essa frescura para pôr estas equipas, como eu digo, atacam muito bem com a bola, mas pressionam muito a defender. Quando são... digamos, postas em causa no seu processo defensivo, sofrem um pouco. E a Argentina sofreu isso e a Espanha também sofreu isso em alguns períodos contra a Bélgica e em bastantes períodos contra nós na primeira parte do jogo. Foi pena não termos aproveitado isso para manter e depois recuámos as nossas linhas e entregámos a iniciativa toda à Espanha.
1: Muito bem, as meias finais estão à porta. Entretanto, para fechar, caríssimo professor, não vamos perguntar a si, mas vamos perguntar ao nosso convocado de última hora.
0: Estava a gostar tanto de ouvir o Francisco. Deixem acabar com o Francisco.
1: Não, espera, vou só perguntar se você tem um favorito.
0: Eu já tive, chamava-se Portugal.
1: Era o Javali também, mas pronto, mas vale o que vale. Mas
0: não,
1: nesta altura.
0: Não, neste momento não tenho. Não. Eu, como te disse há pouco, eu sou mesmo adepto de futebol e o favorito eu quero é que as equipas vão todas os jogos são todos para irem prolongamentos, a penaltis e se for preciso ainda fazer mais um tempo extra a seguir. Portanto, eu quero é ver bom futebol, quero ver muitos golos. Agora, neste momento, já não tenho nenhuma equipa favorita.
1: Muito bem, muito bem. Sempre pelo bom futebol, não é?
0: Sem dúvida.
2: Eu, por acaso, vou confessar que eu sou um bocadinho pela Argentina. Eu vou explicar porque a Argentina é campeã do mundo, é verdade. Ou seja, se teríamos uma bicampeã, daria muita força à Argentina. Eu também sou insuspeito porque sou um fã do Cristiano Ronaldo, portanto não tem nada a ver com aquela história Messi e Ronaldo, portanto gosto dos dois, sempre gostei muito dos dois.
0: Eu acho que isso desculpa interromper-te, eu acho que é por aí. O Cristiano Ronaldo não teria chegado ao nível que chegou se não houvesse
2: sim,
0: o Messi.
2: Sim, puxaram pelo outro, claro,
0: portanto,
2: claro, sem dúvida.
0: Acho que isso é a forma mais saudável de olhar para o futebol.
2: E acho que o próprio Cristiano Ronaldo não levaria a mal, tendo em conta que tem uma mulher argentina também.
0: Se ele leva a mal, tu se agora estás a torcer pela Argentina.
2: mas tenho muitas memórias de jogadores argentinos no Benfica, inclusivamente, não é?
0: Com vários
2: craques e acho que há ali uma magia qualquer no futebol argentino. Claro que lembramos-nos de Maradona, mas mesmo depois disso aquela seleção tem uma magia qualquer.
1: De repente ocorreu-me, lembrei-me que entretanto este fim de semana ficámos a conhecer também o novo, daí o meu suspiro, o novo treinador da equipa italiana.
2: Quem
1: Maldini.
2: É o Maldini.
1: Pronto.
2: Okay.
1: Sim.
0: Sim,
1: bem. Pronto,
2: bem.
1: Não te apercebeste, não deste conta.
2: Não dei conta disso.
1: O Suadra Azurra tem um novo treinador e tu não te apercebeste, Maldini.
0: Olha, eu acho que.
2: Cá está, lá está uma seleção que se estivesse aqui. Eu iria torcer pela Itália,
1: também
2: agora a Itália.
1: Também eu.
2: Mas não está. Não. Portanto, eu acho que estou pela Argentina. Porque eu tenho aquela coisa de. Não sei se tenho esse distanciamento do Marco. Eu, quando estou a ver futebol, acabo sempre por estar a torcer por alguém.
0: Eu gosto mesmo. Lá está. Eu gosto mesmo de futebol. E depois tenho. Sou simpatizante do Benfica, efetivamente. E sou adepto da seleção nacional.
2: Okay.
0: Depois, se me perguntares assim, olha. Mas... E no campeonato inglês? Sim, também tenho as minhas preferências. Agora, a nível de seleções, neste momento. Não é que eu não simpatizo com a Espanha,
2: mas por exemplo,
0: é
2: isso eu percebo a priori. Percebo, mas imagina, está a dar o jogo, tipo 60 minutos de jogo, estás a ver o jogo. Inconscientemente, não começas a torcer por uma das equipas?
0: Não, a menos que haja alguma coisa no jogo que me faça obriga a fazer isso. Tipo, aquela equipa está a perder 3-0, se calhar vou querer que ela consiga recuperar.
2: Nesses casos, mais exatamente, ok.
1: Muito bom.
0: Mas pronto, fazemos outra vez um quiz desse que é para ver se tu ainda me consegues apanhar.
1: Outra outras notas também aqui paralelas.
2: Sou um infiltrado argentino aqui.
1: Notas do Mundial. Bom, caríssimo professor, como sempre, um gosto imenso. Muito obrigada.
3: Eu é que agradeço.
2: Um grande abraço, professor.
1: Obrigada, um beijinho e até amanhã.
2: E obrigado ao Marco também.
1: E obrigado ao Marco, com certeza.
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7: Estamos a 4 minutos das 10 na reta final do Bom Dia Amália de hoje.
8: Reta final do Bom Dia Amália. Atenção que temos Bairro Alto depois das 10 e hoje com a presença depois das 10h30 do Camané, que vem aqui falar sobre o concerto no Festival Caixa Ribeira.
7: E até bem perto das notícias à hora certa. Estivemos com ele aqui à conversa pelas notas do Mundial. Foi o convocado de última hora nesta manhã, Marco Rodrigues. Vamos escutá-lo novamente agora com o teu poema. Porque o futebol também pode ser poesia.
8: Belíssima interpretação esta.
7: Boa segunda-feira.
8: Abraço.

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1: Edição de Sofia Almeida, bom dia.
2: Bom dia, um incêndio que deflagrou na última madrugada na floresta de Fontainebleau, a cerca de 60 quilómetros a sul de Paris, está a propagar-se por toda a região, tendo já ardido 800 hectares. Estou de acordo com as autoridades francesas citadas pelo Journal Le Parisien. Moradores de alguns bairros tiveram de ser retirados e a circulação ferroviária sofreu perturbações. O ministro do interior francês apontou que o combate às chamas poderá levar alguns dias. Até ao momento não há registro de feridos. Para o combate às chamas já foram mobilizados 2 aviões Canadair, assim como centenas de bombeiros, prevendo-se a chegada de mais de 500 bombeiros ao longo do dia. Enquanto isso, o primeiro-ministro espanhol Pedro Sánchez visita esta segunda-feira a zona do incêndio de Los Gallardos, em Almeria, que causou pelo menos 13 mortos. O preço do petróleo Brent para entrega em setembro subiu hoje mais de 4% para 79 dólares por barril no mercado de futuro de Londres, no meio de novas tensões no Irão e no Estreito de Hormuz. No dia em que há uma nova subida dos preços dos combustíveis em Portugal, o Jornal Público revela que o gasóleo está há 6 semanas mais caro do que o preço de referência do regulador. O que se paga quando se vai abastecer está há quase 1,5 meses acima do valor que a ERSE calcula. Esta segunda-feira, os ministros dos Estados-membros da União Europeia, responsáveis pelos negócios estrangeiros, reúnem-se em Bruxelas. O encontro será presidido por Kaya Kallas.

0: Alta representante da União Europeia para os Negócios Estrangeiros e a Política de Segurança. Os ministros vão trocar pontos de vista sobre os mais recentes desenvolvimentos relacionados com a guerra da Rússia contra a Ucrânia e a situação no Médio Oriente, incluindo a guerra no Irão e as suas repercussões em toda a região. Os ministros debatem ainda a implementação da estratégia para o Mar Negro e, no âmbito de assuntos da atualidade, as relações entre a União Europeia e a ONU. A EDP alertou hoje para uma nova fraude mais sofisticada que usa dados personalizados dos consumidores para simular comunicações legítimas da empresa e induzir ao pagamento de valores indevidos. Em comunicado, a empresa refere que nos últimos dias começaram a surgir tentativas de fraude através de mensagens de correio eletrónico que simulam comunicações da empresa e que podem incluir dados personalizados dos consumidores, como o código do ponto de entrega que identifica a instalação elétrica. A EDP sublinha que nunca solicita dados bancários, palavras-passe ou credenciais de acesso através de mensagem escrita ou de correio eletrónico, recomendando uma especial atenção a comunicações que criem um sentido de urgência para a realização de pagamentos ou que peçam informação sensível.
1: Sofia Almeida com as notícias, estará de regresso às 11.
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1: 10h04, voltamos a espreitar o trânsito. Paulo Monteiro, bom dia.
3: Ora, bom dia novamente, Catarina. Agora vamos até ao Porto, vamos até à Avenida AEP. Há fila a partir da Ponte de Lessa até à VCI. Na A3, abrandamento entre a A4 e a VCI. E na VCI, sentido a Rábida Freixo, só abrandamento entre a zona de Bessa Leite e Francos. E no sentido contrário, trânsito resistente do nó do mercado até a A3. Na Grande Lisboa, já não há filas na A1. A segunda circular só tem abrandamento no Campo Grande em direção a Sacavém. E o IC19 só com abrandamento entre a Amadora e Alfragide para Lisboa. A5, fila na descida de Monsanto, e na A2, só abrandamento na subida do Pragal. Então, até logo.
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0: Gaivota, a voz de Amália, nas boas-vindas ao passeio de hoje pelo seu Bairro Alto.
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0: Manhã de segunda-feira, ora, uma segunda-feira que começou com algumas nuvens, algum vento também à mistura, quanto a máximas, relembro, 23 graus para o Porto, 27 para Lisboa e Setúbal e 26 para Faro. Fico por aí, seguimos com Pedro Moutinho, Eu Tenho um Fraquinho por Ti.

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0: Foram mais duas propostas para esta manhã de segunda-feira pelo seu bairro alto. Primeiro escutamos a voz de Tânia Oleiro, depois Célia Leiria, prometidos para daqui a pouco também os temas interpretados por Micael Salgado e Maura Aires, que vão anteceder o Dicionário do Fado com Antonieta Lopes da Costa. Mais daqui a pouco vou estar à conversa com Camané, ele que vai estar no próximo sábado ao vivo no Festival Caixa Ribeira.
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2: Letra D, Diana Vilarinho. É uma jovem cantora de fado que despertou interesse entre os que já tiveram sucesso.

sorte de a ver ao vivo. Começou a cantar apenas com 7 anos, porque a mãe queria que ela tivesse atividades fora da escola. Foi quando descobriu que sabia cantar, primeiro com músicas populares e depois, aos 9 anos, com fado, que ela considerava até um género de pessoas mais idosas. O primeiro CD que fez, com um repertório requintado, escolhido a dedo por ela e com a produção do cantor Ricardo Ribeiro, que também contribui com música para uma das músicas, e Carminho, que aceitou o convite para escrever e compor outra, foi lançado em 2021 pela Sony e é, de certa forma, a confirmação do talento de uma grande cantora. Lê-se na página do Museu do Fado.

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0: apanhar o trevo, a voz de Amália, quem escuta nos últimos minutos, nesta manhã de segunda-feira, e tal como prometido, a meu lado, Camané, bom dia.
1: Bom dia.
0: Bom dia. Bem-vindo.
1: Muito obrigado.
0: Obrigada.
1: Prazer estar aqui.
0: Ora, o prazer é meu, é nosso, de te receber aqui em estúdio mais uma vez. Estamos em contagem decrescente.

0: Para o regresso do Festival Caixa Ribeira, acontece já no próximo sábado, dia 18. Um regresso à cidade do Porto. Estiveste lá relativamente há pouco tempo. Começar por aí, Camané, como é que é o voltar a um palco na cidade do Porto, o público do Porto, que é sempre tão especial?
1: Sim, é muito especial o público do Porto. Eu gosto imenso, eles gostam imenso de fado também. E é uma cidade que eu já vou cantar desde quando tinha 10 anos, por exemplo, e é o Mal Cozinhado, as Casas de Fado lá no Porto, e é um prazer enorme lá ir.
0: Aliás, as Casas de Fado que vão estar também bem representadas neste regresso do Festival Caixa Ribeira. E parecendo que não, passaram 10 anos. O quão especial é também fazer parte deste regresso 10 anos depois, Camané?
1: Sim, é muito bom, é muito bom. O facto também da Caixa Ribeira voltar. E é um prazer estar lá e fazer um espetáculo.
0: Sendo que estamos a poucos dias de acontecer o Caixa Ribeira, não te vou pedir assim para dizeres todos os temas que já pensaste interpretar no próximo sábado, mas calculo que já tenhas o alinhamento pré-definido,
1: Sim.
0: não é?
1: Sim, eu vou fazer uma pequena retrospectiva do meu percurso, escolher alguns temas que têm a ver com o meu percurso no fado, não é? Desde do meu primeiro disco. E é um prazer enorme fazer isso.
0: Eu sei que não deveria fazer, mas vou perguntar. Parecendo que não, já são quantos discos, Camané?
1: Bem, não, agora...
0: assim de repente, são mais de 10.
1: São.
0: Seguramente.
1: Já são, eu gravei o primeiro disco em 94. O primeiro disco desta fase, da fase da EMI, depois passou a ser Warner, não é? Mas antes disso tinha gravado... 4 singles e um LP, 4 singles, um primeiro com 10, depois 11, 12, depois gravei o LP produzido pelo Cheinho, quando tinha 13, 14 anos.
0: Portanto...
1: E depois parei de cantar durante uns anos porque houve a transição de voz e depois voltei uma decisão para ir cantar para uma casa de fados. Foi e depois, pronto, continuei até... Pronto, e depois estava aqui a ouvir a Amália e foi engraçado porque foi a Amália numa conversa com o David Manuel Ferreira, com o David Ferreira, em que disse que aquele rapaz estava no bom caminho. foi esta. E passado 3 ou 4 dias assinei contrato com a EMI, porque eu não tinha editora, não tinha. Foi muito engraçado, foi muito bom para mim, foi um princípio muito especial.
0: Estavas a fazer o teu percurso, não é?
1: Sim,
0: portanto,
1: sim.
0: Isso dificulta ou facilita o facto de ter um caminho tão rico quando chega à altura de traçar um alinhamento para um concerto, Camané?
1: Pois, é um bocado ir à procura de uma série de coisas que foram feitas, não é? Porque na altura eu tinha um produtor que durante quase todo o meu percurso, não é? Que foi o José Mário Branco, que se apaixonou pelo fado e que foi uma pessoa com quem aprendi muita coisa, com o Manuela de Freitas também, e que me ajudaram a criar os fatos tradicionais, a interpretar, a aprender o sentido da palavra, uma série de coisas que me ajudaram a crescer como intérprete também. E depois aquilo que eu já tinha comigo, que vinha de infância, de aprender o fado e aquela característica que tinha a ver comigo. E pronto, isto foi muito bom. E depois foi o percurso, foi muito, muito bom para mim, para de crescimento, não é? E de aprendizagem.
0: Muito bem, portanto, em palco Caixa, próximo sábado, dia 18, regresso 10 anos depois do Festival Caixa Ribeira. Não te vou perguntar se o tema que vamos escutar a seguir, para este fecho desta pequena conversa aqui esta manhã, se o vais cantar por lá ou não, mas é sem dúvida um dos temas icónicos dos muitos com que nos tens presenteado ao longo da carreira. Este Sei de um Rio é um tema icónico.
1: Sim, e tem muito a ver com esta, porque é um tema que me foi dado pelo filho do Alain Humã, com um poema do Pedro Homem de Melo, e tem a ver com o Rio Douro. Sei de um Rio é, Pedro Homem de Melo é um Rio Douro, e tem a ver com a cidade do Porto, porque pronto...

0: descrição que existe no início logo, em que as únicas estrelas são as luzes da cidade, né? Portanto, há ali uma e há ali uma cidade e um rio a passar, e é o Douro. E pronto, é sempre muito, e como vai ser no Porto, faz sentido esta descrição.
1: E em princípio, será que o vamos escutar lá no sábado?
0: Sim.
1: Sim, podes adiantar que sim. Pronto. Spoiler alert, Sei de um Rio vai fazer parte do alinhamento de Camané na atuação agendada para o próximo sábado. Ora, e caríssimo Camané, um convite a todos aqueles que nos escutam, que ainda possam estar na dúvida se vão, se não vão, o convite que tu deixas?
0: Convite deixo para ir à Caixa Ribeira para ouvirem o fado. Tem muita gente que vai cantar antes e depois de mim, portanto, porque depois do meu concerto há uma casa Amália com vários fadistas também, e antes também ao Jorge Fernando
1: E a
0: e a
1: Fábio.
0: Fábia. Portanto, vai ser uma noite muito, muito interessante, muito boa, acho eu. E muito obrigado.
1: E venham sim, e vão todos. Está na dúvida, deixa a dúvida de parte, vá ter connosco ao Festival Caixa Ribeira, próximo sábado. Camané vai por lá estar e esteve aqui também nestes minutos, aqui nesta manhã de segunda-feira. Camané, obrigada mais
0: Muito
1: uma vez,
0: obrigado.
1: muito obrigada por teres
0: Obrigado.
1: vindo até cá. Vamos escutar então Sei de um Rio e o encontro está marcado para o próximo sábado. Um beijinho, obrigada.
0: Muito obrigado.

Sei de um rio, a voz de Camané, para escutar ao vivo já no próximo sábado, dia 18, o regresso do Festival Caixa Ribeira, 10 anos depois, e a estreia absoluta do palco da sua Rádio Amália, que também por lá vai estar. Ora, em palco, por exemplo, no palco da sua Rádio Amália, vai estar Patrícia Costa. Patrícia Costa, que nos canta agora, nos próximos minutos, O Porto Canta.

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As vistas com Ana Margarida Prado aqui nos últimos minutos, nesta manhã de segunda-feira pelo seu Bairro Alto. Vamos a caminho das 11, há notícias para conferir à hora certa, edição de Sofia Almeida. Até lá, tempo ainda para escutar. Primeiro, vejam bem, Gisela João. Depois, é mentira, Maria da Fé.

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1: Edição de Sofia Almeida, bom dia.
2: Bom dia. Depois do encontro dos ministros dos negócios estrangeiros, o ministro português Paulo Rangel afirmou aos jornalistas estar convicto de que não haverá nenhum bloqueio ao 21º pacote de sanções à Rússia.
3: Aquilo que eu vi na atmosfera da sala é que há ainda uma ou duas, digamos, objeções, mas há um espírito muito aberto para as resolver. Portanto, eu julgo que é uma coisa que num espaço de dias será resolvida e, portanto, não haverá aqui, estou absolutamente convicto de que não haverá nenhum bloqueio ao 21º pacote de sanções, depois das negociações, que em todos os pacotes de sanções sempre houve e que, obviamente, implicam olhar para as visões dos diferentes Estados. Mas, sinceramente, o que eu senti na sala é claramente uma atmosfera para ultrapassar essas diferenças já nos próximos dias.
2: Antes, na manhã desta segunda-feira, em declarações aos jornalistas, a chefe de diplomacia do Bloco, Kaya Kallas, salientou que os governos dos 27 Estados-membros ainda não tinham chegado a um acordo quanto ao 21º pacote de sanções contra a Rússia, que a atual presidência irlandesa do Conselho da União Europeia queria concluir na primeira quinzena deste mês. Um incêndio na floresta de Fontainebleau, a cerca de 50 quilómetros a sul de Paris, está a ser descrito pelas autoridades como tendo proporções excepcionais. O combate foi esta segunda-feira reforçado com duas aeronaves Canadair, depois de, durante o dia de domingo, duas aeronaves terem sido utilizadas para lançar retardante de fogo. Até esta manhã já arderam mais de 800 hectares na floresta, que é considerada o pulmão da capital francesa, com pouco mais de 20 mil hectares. O ministro do interior francês adiantou que já foram retiradas de vários bairros centenas de pessoas. Não há um número exato, mas a estimativa é que sejam cerca de 900 pessoas. Enquanto isso, o primeiro-ministro espanhol, Pedro Sánchez, visita esta segunda-feira a zona do incêndio de Los Gallardos, em Almeria, que causou pelo menos 13 mortos. O preço do petróleo Brent para a entrega em setembro subiu hoje mais de 4% para 78 dólares por barril no mercado de futuros de Brent, no decorrer de novas tensões no Irão e no Estreito de Hormuz. No dia em que há uma nova subida dos preços dos combustíveis em Portugal, o Jornal Público revela que o gasóleo está há 6 semanas mais caro do que o preço de referência do regulador. O que se paga quando se vai abastecer está assim há quase 1,5 meses acima do valor que a ERSE calcula.
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0: E como bem saberá, nesta altura não há casa mais portuguesa que esta, a sua Rádio Amália, 91.0 Porto, 92.0 Lisboa, 100.6 Setúbal e para todo o mundo em amália.fm.
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0: Em contexto do Bairro Alto, até bem perto do meio-dia, boa segunda-feira, uma segunda-feira com algumas nuvens, algum vento também, quanto a máximas, 23 graus para o Porto, 27 para Lisboa e Setúbal e 26 para Faro. Seguimos com a Formiga Bossa Nova, aqui pelo Projeto Amália Hoje.

Miranda, Marta Miranda aqui com Sina para Trás, Cristina Clara com António Zambujo, Bonança foram mais duas propostas para esta manhã de segunda-feira pelo seu bairro alto, 11 e 19, fique por aí, mais à frente conferimos.

0: Sei de um rio, sei de um museu, com a edição de António Ascioli Campos. Antes disso, vão por aqui passar Natalino de Jesus com Linita Gentil e Joanas.
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1: A rubrica Sei de um rio, sei de um museu conta periodicamente com a colaboração da Fernanda, da Fátima e da Ana Maria, amigas da Casa Museu Dr. Anastácio Gonçalves, que fica aqui mesmo ao nosso lado, em frente à maternidade Alfredo da Costa. Vem à Rádio Amália para falar de alguma peça do acervo deste museu. Olá, Fátima. Na última rubrica sobre a Casa Museu, Dr. Anastácio Gonçalves, a Fernanda falou sobre um refrescador que lá existe e que servia para refrescar as bebidas. Mas como ainda não existiam frigoríficos, de onde é que vinha o gelo?
2: Olá, António. O gelo vinha da Serra de Montejunto, mais propriamente da Real Fábrica do Gelo. O clima frio da serra permitia que a água congelasse naturalmente durante o inverno.
1: Uma fábrica de gelo? Conta lá.
2: A fábrica era um complexo industrial construído no século XVIII para produzir e armazenar gelo natural para depois ser transportado para Lisboa, onde servia a família real, hospitais e algumas famílias abastadas.
1: Como era produzido o gelo?
2: A água era colocada em tanques rasos e nas noites muito frias congelava naturalmente. Depois o gelo era cortado em blocos e levado para grandes poços subterrâneos, onde era conservado com camadas de palha para durar muitos meses.
1: E como é que o gelo chegava a Lisboa?
2: Era transportado durante a noite em carroças puxadas por animais. Viajava cuidadosamente protegido para derreter o menos possível até chegar aos seus destinatários. Antes dos frigoríficos, o gelo era um verdadeiro luxo. Servia para conservar alimentos, preparar bebidas frescas, fazer gelados e ajudar no tratamento de algumas doenças.
1: Quem teve esta iniciativa?
2: O rei Dom João V, numa época em que a corte portuguesa procurava acompanhar os hábitos das grandes cortes europeias.
1: Podemos visitar a Real Fábrica?
2: Sim, e ver os antigos tanques de congelação, os poços onde o gelo era armazenado. Mas como esta rubrica é sobre a Casa Museu Dr. Anastácio Gonçalves, não deixemos de a visitar e perguntar onde está o refrescador e apreciá-lo. É uma peça lindíssima.
1: Obrigado, Fátima, pela tua interessante explicação. E agora só nos falta visitar a Casa Museu Dr. Anastácio Gonçalves.

Sou filha das ervas, a voz de Amália, quem escuta nos últimos minutos nesta manhã de segunda-feira. Muito bom dia. Fique por aí, está ligado ao seu Bairro Alto, que consigo fica até bem perto do meio-dia. Agora com as vozes de Mafalda Arnoux e Gonçalo Salgueiro.

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Letra e música de Luís Represas, Travessa do Poço dos Negros, aqui na memória para Carlos Zell, em escuta nos últimos minutos nesta manhã de segunda-feira. A caminho do meio-dia, notícias à hora certa, depois mais uma sessão de fados pedidos no Senhor Fado com o Senhor Joaquim Maralhas e até bem perto da hora certa, tempo ainda para escutar primeiro Que Passo Queres Dar, Cátia Guerreiro, depois Última Lágrima, Pedro Flores. Até amanhã.

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1: Com a Sofia Almeida. Boa tarde, Sofia.
2: Boa tarde. O Ministro da Educação anunciou esta segunda-feira que 92% dos exames nacionais do ensino secundário estão corrigidos e garantiu que os alunos terão acesso às suas notas na próxima sexta-feira, tal como previsto. As declarações de Fernando Alexandre foram feitas à entrada para uma reunião com o Conselho de Escolas que está a decorrer em Lisboa. O Ministro tem agendadas para esta segunda-feira reuniões a que chamou sessões de trabalho com vários organismos do setor sobre os exames nacionais. Por seu lado, o Primeiro-Ministro admitiu terem existido algumas falhas técnicas na correção dos exames nacionais, mas falou em aproveitamento da situação.
3: Infelizmente, ao longo de um percurso que é um percurso de mudança, há sempre alguns imprevistos, há sempre algumas dificuldades técnicas e há depois também sempre alguns, enfim, aproveitamentos que tentam exacerbar, quase mesmo desejar que as coisas corram mal.
4: Nós estamos ansiedade que devem estar as famílias e os estudantes neste momento.
3: Com certeza que sim. Entendo. O que eu acho é que não é preciso agravá-lo, andando permanentemente a assustar as pessoas com este desenvolvimento processual que é delicado, mas que está a ser feito com muito profissionalismo por parte dos professores que corrigem as provas, por parte de todos aqueles que estão a intervir e a monitorizar o sistema.
2: Luís Montenegro falava aos jornalistas em Castelo de Paiva, onde se deslocou para assinalar o arranque das obras da ligação da Estrada Nacional 222 à A32. Na altura, o Primeiro-Ministro reiterou a confiança ao Ministro da Educação. Em Bruxelas, depois da reunião dos ministros dos negócios estrangeiros dos Estados-membros, o Ministro Paulo Rangel afirmou aos jornalistas estar convicto de que não haverá nenhum bloqueio ao 21º pacote de sanções à Rússia.
5: Estou absolutamente convicto de que não haverá nenhum bloqueio ao 21º pacote de sanções, depois das negociações, que em todos os pacotes de sanções sempre houve, e que obviamente implicam olhar para as visões dos diferentes Estados.
2: Antes, a chefe da diplomacia do Bloco, Kaya Kallas, salientou a que os governos dos 27 Estados-membros ainda não tinham chegado a um acordo quanto ao 21º pacote de sanções contra a Rússia, que a atual presidência irlandesa do Conselho da União Europeia queria concluir na primeira quinzena deste mês. Cerca de 60 polícias da Divisão de Investigação Criminal do Porto estão concentrados junto ao Comando Metropolitano da PSP, no Porto, para exigir a aplicação do regime de turnos. Segundo o presidente da Associação Sindical dos Profissionais da Polícia, atualmente é praticado o regime de piquete, que considera prejudicar financeiramente os agentes, isto porque, apesar de fazerem vários piquetes por mês, recebem apenas o valor máximo, que é de 150 euros. Os agentes da Divisão de Investigação Criminal do Porto pedem a aplicação do regime de turnos, como acontece, segundo dizem, em Lisboa.
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1: Aqui na sua Rádio Amália, em 92.0 Lisboa, 91.0 Porto e 100.6 Setúbal, e claro, para todo o mundo, pela internet, em amália.fm. Sejam então bem-vindos, início de semana, segunda-feira, dia 13 de julho. Vamos aqui pelo Senhor Fado, e como é hábito, até perto do meio-dia e meia, vamos até lá, dizia, ler e atender os 5 pedidos que chegaram por escrito, por mail, pelo senhorfado@amalia.fm. Antes de ler e atender o primeiro dos pedidos, que é também, diga-se, mail de 13 de junho, chegado exatamente à meia-noite, dou-vos aqui conta da morte da fadista Luísa Frazão. Ela faleceu esta noite, e aqui apresentamos as mais sentidas condolências a toda a família da Luísa Frazão, da fadista Luísa Frazão, que faleceu esta madrugada. Aqui apresentamos as condolências a toda a família. Posto isto, vamos então para esse primeiro dos 5 pedidos chegados por mail. Dia 13 de junho, à meia-noite, chegou assim: Viva Maralhas, sou a Cláudia Sofia Martins, do bairro das Furnas, e peço para segunda-feira, 13 de julho, António Cristo, fadista de Sete Rios, no fado Água Louca da Ribeira, para dedicar à minha avó, Maria Ermelinda, ao meu avô, Aurora das Furnas, e à memória do amigo do meu avô, o José Fernandes do Laranjeiro. Para vocês, um beijinho e uma boa semana. Cláudia Martins. Cláudia, um beijinho e também votos de uma boa semana. Segunda-feira, dia 13 de julho, aqui saúdo os aniversariantes de hoje, os fadistas Edgar Baleizão, também o José Casanova, o Carlos Gomes, as também fadistas Ana Paula e Helena de Castro, neste dia em que faria anos um amigo e fadista também, o Francisco Madureira, ele que faleceu a 13 de setembro de 2025, e aqui o recordamos no dia em que passam 45 anos da morte do poeta natural de Aveiro, Carlos Conde, ele que nasceu a 22 de novembro de 1901 em Aveiro, faleceu a 13 de julho de 1981 em Lisboa. Neste dia estão ainda de parabéns, e aqui de saúde, o filho dos fadistas Cátia Garcia e Pedro Galveias, o Vasco, está hoje a celebrar 11 anos e o tempo passa a correr. Parabéns para o Vasco. Hoje também aniversariante, a Ana Apolinário, da Charneca da Caparica, do restaurante Antónios. Ana, um beijinho muito grande. No dia de hoje celebram 34 anos de casados a Virgínia e o Luís Filipe Inácio. É também aniversariante o Henrique Correia, de Torres Vedras, antigo colega de rádio, um forte abraço. A Fernanda Silva, cunhada da Piedade Roque, do Monte da Caparica. A Cláudia Macedo, a filha da Isabel Macedo, da Póvoa de Santa Iria. O Paulinho, filho da Hilda Botelho. Também a Lourdes Ventura, a irmã da saudosa Paula Ventura, o Domingos, o irmão da Rosário de Rio de Moro, a Lídia de Corroios, mulher do Carlos Santos, o José da Luz da Cova da Piedade, o Martim Melo, neto da Basilisa Cruz, no dia em que são ainda aniversariantes, o Diego Claro, que nos escuta na Alemanha, o neto da nossa saudosa Maria Vitória Claro, o José Fernando de Alverca, a Maria de Fátima Freitas do Funchal, o Miguel Mendes de Loures, a Anacleta Soares da Moita, também a Laurinda Mendes de Moscavido, João Paulo Neto da Póvoa de Santa Iria, ainda aniversariantes a Natália Algarvio de Lisboa, o António Costa de Rio de Moro e o António

Vitória Pinto, de Sesimbra. Votos de parabéns para os aniversariantes de hoje, dia 13 de julho. António Cristo traz-nos Água Louca da Ribeira.

Água Louca da Ribeira, a voz de António Cristo, meio-dia e 12, vamos para mais um dos mails. Este chegou no dia 2 de julho, às 11h15, chegou da Conceição da Marinha. Bom dia, amigo Maralhas, gostava de ouvir um fado da Judite Maria, o fado A Erva da Rua, no dia 12 de julho, para dedicar à minha mãe, Maria Alice, com muitas saudades, pois, depois de 29 anos... Não te esquecemos. Conceição, um beijinho muito grande. Como bem sabe, aos fins de semana não temos o programa O Senhor Fado. Ora, dia 12 foi ontem, domingo, e assim sendo, claro, o mail foi lido hoje, e aqui vamos ficar com a voz de Judite Maria, Erva da Rua.

0: Judite Maria e Erva da Rua, meio-dia e 16, em frente com mais um dos pedidos chegados por mail, este no dia 6 de julho, às 14h29. Boa tarde, Joaquim Baralhas, e boa tarde a toda a equipa da Rádio Amália e aos ouvintes desta fantástica rádio que se dedica ao fado, uma das minhas grandes paixões. Sou Hugo Lopes, de Setúbal, e gostava de dedicar, no próximo dia 13, a canção E Depois do Adeus, uma canção que eu amo de paixão. Dedico ao meu marido, que ouve religiosamente a vossa rádio, e o Senhor Fado. Votos de uma boa semana. Hugo, um forte abraço e uma boa semana também. Já lá vamos à voz de Paulo de Carvalho e uma canção com história e depois do adeus, mas para já saúdo aqui os aniversariantes de sábado, dia 11 de julho. Estiveram de parabéns as fadistas Sónia Soprano, a Fabiana Candeias, o também fadista Bruno Igrejas, ainda o fadista humorista, o Jorge Ferreira, também a Rosa Maurício, a mãe da Ana Maurício, a Paula Martim, mulher do nosso colega, do José Lourenço, aqui da Rádio Amália. No dia de sábado, 11 de julho, estiveram ainda de parabéns a Susana Valadas, do Monte Abraão, amiga da Mariana Conde, o Tiago Oliveira Mendes, bisneto dos saudosos Olguinha e Maria da Trafaria, a Rosário Ribeiro de Cascais, também a Cristina Santos, filha da Fernanda Lemos e do João Ponces, a Alexandra Carretas, a filha da Maria do Céu Magalhães, a Maria Angélica Corella de Vialonga, o Manuel Dias de Mãe Martins, a Flávia Cristina, neta da Maria do Rosário do Lavradio, o Leandro Branco, neto da Cidália e do nosso saudoso João Branco de Casal de Câmara, a Maria Clara Vila Nova de Alcácer do Sal, o Joaquim Gomes de Alcochete, o Manuel João Mimoso Belo, a Maria da Glória, a Maria da Graça Pedras, também a Daniela Gomes, do bairro da Boa Vista, a Emília Sá Rosa, do Barreiro, também do Barreiro, e aniversariante no sábado, o Joaquim Monteiro, ainda a Cristina Castanheira, de Campo de Ourique, também o António Brito de Canessas, a Maria Luísa de Caxias, o João Ribeiro da Costa da Caparica, o José Soares de Famões, também a Luísa Albuquerque da Madragoa, a Florinda Costa da Mouraria, a Susana Gabriel de Odivelas, a Cristina Rodrigues dos Olivais, também o João Oliveira da Parede e a Maria Hortense Jacinto do Pendão, que é a Luz. No dia de sábado, 11 de julho, passaram já 25 anos da morte da cantora Cândida Branca Flores, que aqui recordamos. Ficamos agora com a voz de Paulo de Carvalho, aliás, diga-se, uma das vozes do grande festival Caixa Ribeira, que acontece já no próximo sábado, 18 de julho.
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Paulo de Carvalho e depois do Adeus, meio-dia e 23, leio e atendo agora o penúltimo dos 5 pedidos chegados por mail. Mail este que chegou na sexta-feira, dia 10 de julho, às 12h26. Boa tarde, amigo Maralha. Espero que esteja tudo bem consigo e com todos os seus. Por aqui tudo bem e já a pensar no elenco para a nossa quinta gala de fados aqui no Centro Comercial Continente de Loures, no dia 10 de junho de 2027. Quero pedir um fado que eu escrevi na voz da Ana Marina. Campolide é o meu bairro, com música de Duarte Santos e uma letra minha, que dedico a toda a minha família, com um grande abraço a todo o vasto auditório e um forte abraço para si também. Lionel Moura. Lionel, um forte abraço, votos de uma excelente semana. Ficamos então com Campolide é o meu bairro, letra de Lionel Moura, música de Duarte Santos e a voz de Ana Marina.

meu bairro, a voz de Ana Marina, meio-dia e 27. Vou agora ler e atender o último dos 5 pedidos chegados por mail. Mail que chegou ontem, domingo, dia 12, às 13h34. Olá, amigo Maradas, cá estou mais uma semana e gostava de pedir para relembrar uma voz tão bonita do fado, o grande Tino Ferreira. Nós, como família do Tino, gostaríamos de dedicar este fado, em especial a todos os ouvintes que desta maneira nos ajudam a ouvir os nossos pedidos. Muito obrigada. Dedico também à minha amiga Susana Ferreira, que faz anos hoje, dia 12 de julho, com votos de muitas felicidades e tudo de bom, com beijinhos e até para a semana. Maria Goretti Gomes. Maria Goretti, um beijinho, votos de parabéns a uma das aniversariantes de ontem, dia 12 de julho, a Susana Ferreira de Massamá. Ontem celebrou 92 anos, Dom Hermano Vasco Vilar Cabral da Câmara, Frei Hermano da Câmara. No dia de ontem, também aniversariantes, as fadistas Joana Veiga e Sol Fernandes, o também fadista José Tanoeiro. No dia em que foram ainda aniversariantes, o António, afilhado da Luísa Nunes, a Isabel e o Carlos de Montemor Loures celebraram 29 anos de casados. No dia em que celebraram 56 anos de casados, a Júlia Conde e o Fernando do Pinhal Novo. Também aniversariantes no dia de ontem, domingo, os Joaquim Augusto Lavado Martins, filho da Maria Lavado, o Alberto Carromeu, irmão da Antonieta Saragossa, a Mariana de Jesus, mãe do José Inácio, o Simão, neto da Alice, também o Vicente Pestana, neto da Conceição Pestana, o Bruno Luís da Alemanha, que nos escuta na Alemanha, o Tomané do bairro Menino de Deus, também o Fernando, sobrinho da Ruth Carvalho, o José Reis da Agualva, a Cátia Chainho da Brandoa, o João Carlos Pereira do Cacém, a Inês Figueiredo de Canessas, a Inês Rodrigues da Charneca da Caparica, o Joaquim Terezo dos Fetais, Camarate, o Agostinho Pinto de Oliveira da Maia, o Gonçalo Martins, a Sameiro, amiga da Gabi de Lisboa, a Sandra Cristina Costa, a Sandra Castilho de Odivelas, o Fábio Miguel das Pontes, Setúbal, e ainda aniversariantes ontem, domingo, dia 12 de julho, o Carlos Pereira de São João dos Montes, a Alhandra, e a Maria Manuela Fonseca de Lisboa, de São Vicente. No dia de ontem teriam celebrado mais um aniversário de casamento, a Fernanda Cerca e o Manuel. O Manuel já não está entre nós, mas claro, enviou aqui um beijinho muito grande para a Fernanda Cerca. Vamos recordar Tino Ferreira neste A Quem Eu Quero. Entretanto, podem já começar a ligar para os pedidos em direto, o 21 010 57 40. Não esqueçam a frase a dizer, já quando o pedido é em direto. 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
3: Meio-dia e 35, segunda-feira 13 de julho. Vamos então para o primeiro dos pedidos em direto. Vamos até Via Longa. Caro amigo Rui Seial, boa tarde.
4: Boa tarde, amigos e camaradas.
3: Viva, Rui, boa tarde.
4: Como é que...
3: Por aqui tudo bem, por aí também, Rui?
4: Também está tudo bem. Eu só vou dizer uma coisinha. A gente, quando pensa, tem pensamentos positivos, parece que atrai coisas positivas sempre.
3: Ora, muito bem, sim, senhor.
4: E eu disse aqui para mim, para o meu doutor de Moca, da minha camisa, eu hoje vou ser o primeiro.
3: E é o primeiro.
4: Pus um pensamento positivo e aconteceu.
3: E é o primeiro hoje, o nosso Rui. Já lá vamos ao pedido, vamos à frase, Rui.
4: Sim, senhor. A frase é: Fábrica dos Óculos de Odivelas, porque os seus olhos merecem o melhor, e agora também com o novo espaço infantil.
3: E com esse espaço infantil, e quem vamos ouvir, Rui?
4: Vamos ouvir a Amália Rodrigues, ou Creca.
3: E este?
4: Mas, atenção, que não é...
3: Não é nada comigo, isso comigo não é, de certeza.
4: Nem
3: não,
4: para mim.
3: Nem é nada comigo. E as dedicatórias,
4: a
3: Rui?
4: A dedicatória vai para o Amigos e Camaradas, para toda a equipa da Rádio Amália, vai também para o Sr. José Braga, o taxista aqui de serviço aqui em Vilonga, vai para o Mito Zé, e vai para o Sr. Pedro Galhardo, que é o seu presidente do Sport Clube do Cabo de Vilonga, e que ele está lá para o Espogar. Ele é que é careca.
3: Esse é pronto, eu vi logo, e, não era nada para aqui.
4: E vai também para o Mito Zé. E está tudo por esta semana, e o encontro fica marcado já para segunda-feira.
3: Fica encontro marcado, Rui, com um forte abraço e, claro, votos de uma excelente semana para o nosso Rui Seial, que nos escuta em Via Longa. Pediu-nos O Careca, a voz de Amália Rodrigues. Olha, eu aproveito para dedicar esta canção, porque sei que estão à escuta à família Serra Reis, em Val Figueira, e já agora, claro, votos de um bom almoço.

0: Oh, careca, a voz de Amália Rodrigues, meio-dia e 39, segunda-feira 13 de julho. Recebo agora o nosso Luís Miguel Dantas, do Catujal. Amigo Luís, boa tarde.
1: Boa tarde, amigo Joaquim, como é que estamos?
0: Por aqui tudo bem, por aí um dia de cada vez, não é,
1: Luís? Exatamente, tem que ser com muita, muita, muita tristeza ainda e muita saudade, mas temos que levar a vida para a frente, não há regra.
0: Tem que ser mesmo, tem que ser mesmo.
1: Temos que levar a vida para a frente. Portanto, fábrica dos óculos Odivelas, os seus olhos merecem o melhor, e com um espaço infantil. Vamos ouvir António Mourão num tema mais alegre para alegrar estes dias mais difíceis, o Fadinho da Marmelada, para dedicar à saudosa e minha mãe Rosa Dantas, que está a olhar por todos nós lá em cima, Maria Clara Vila Nova, Família Dourado, Maria José Camões, e ao seu neto, o Edgar Maralhas, que acredito que no próximo Mundial 2030 já temos paralha com pistolas. É pistolas e Edgar Maralhas na ponta de lança. Um forte abraço e até para a semana.
0: Com um forte abraço, Luís, e aceito um abraço meu e de toda a equipa da sua Rádio Amália, claro, com os votos de uma boa semana para o nosso Luís Miguel Dantas, que nos pediu para recordarmos António Mourão e o Fadinho da Marmelada.

0: Fadinho da Marmelada, à voz de António Mourão, meio-dia e 44. Vamos agora até às Manteigadas, Setúbal. Amigo José Cassaca, boa tarde.
1: Meio-dia e 44 é uma hora mesmo, vou falar com o José Cassaca.
0: Uma hora nem mais, é uma hora que ninguém desconfia.
1: Mas ninguém entende. Pronto, fábrica de Oxfam e Velas, os seus olhos merecem melhor e com espaço infantil.
0: E quem vamos ouvir, amigo Cassaca?
1: Hoje vamos ouvir o nosso amigo Jerónimo Caracoli, a Rainha das Fontes. Que já há muito tempo não falo com ele, porque eu perdi o telefone dele. Pode ser que ele me ouça e me telefone. Para dedicar a nossa amiga de Portimão, Carolina José, Olga Susana Gabriele, a senhora Maria Filipa, aqui do Alcácer, a senhora Maria Orlanda, E para o nosso amigo Flamino Quitela Vareira, Petira Varela.
0: Muito bem, sim senhor. E quanto a nós?
1: Olha, digo-lhe hoje até à volta.
0: Com um forte abraço, amigo Cassaca, e uma boa semana também. O nosso José Cassaca, que nos escuta em Setúbal, nas Manteigadas, pediu-nos Rainha das Fontes, a voz de Jerónimo Caracol, a quem enviou, claro, um forte abraço.

0: Rainha das Fontes, a voz de Jerónimo Caracol, a 11 minutos da 1 da tarde, segunda-feira, 13 de julho. Recebo a nossa Rosa Ferreira, da Alta de Lisboa. Olá, Rosa, boa tarde.
1: Olá, Sr. Maraguinhos, boa tarde. 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
0: Muito bem, e quem vamos, quem vamos ouvir?
1: E gostavas de ouvir o Ricardo Ribeiro, fama da Alfama.
0: E as dedicatórias?
1: As dedicatórias é para o Senhor Aurora das Furnas e Família, é para a Dona Maria Simões, com um beijinho também de canto para ela, do Montijo, é para a Dona Soldado Pedro, e é para a minha querida amiga Catarina, que me conhece pequenina do café, até fiz um verso, e para a família dela toda. E quero mandar um beijinho muito grande para a sua amiga, para toda a gente, e obrigada por estar desse lado e pela pessoa que é.
0: Muito, muito obrigado, Rosa.
1: Muito grandes para todos.
0: E não falta nada, Rosa.
1: Ai, falta sim, Sr. Maralhinhas. Até passo no início, se as quiser.
0: Com um beijinho para a nossa Rosa Ferreira da Alta de Lisboa, que nos pediu fama da Alfama, Ricardo Ribeiro.

0: Fama da Alfama, a voz de Ricardo Ribeiro, a 6 minutos das 13, vamos até à Quinta da Lomba, no Barreiro. Caro amigo Armando Martins dos Santos, boa tarde.
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0: Ah, pois é, aquela questão do fuso horário. Eu esqueço-me sempre.
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0: Diniz. Aquela coisa do fuso horário, Eduardo, e a bem-vinda para então, na Alemanha.
1: Na Alemanha.
0: Olha, não é preciso ir à Alemanha, basta só descer um andar.
1: Qual é a Casal Formiga?
0: É o Jorge e a Anabela. E anda a festa quando eles. Bem, então, não esquecendo as minhas várias claques de apoio e o patrocinador, é claro, obviamente. Até para a semana e saúde, aquele grande abraço para todo mundo e arredores. E o meu amigo, se não se importa, fica aí só um bocadinho off.
1: Sim, mas depois de deixar aqui também este recadinho, já lá vamos à voz de Fernando Maurício, Olhai à Noite, poema de Torre da Guia e música de Álvaro Martins, e a propósito de Fernando Maurício, estamos no mês de julho, o mês do habitual tributo a Fernando Maurício, que irá acontecer já no próximo domingo, dia 19 de julho, a partir das 3 da tarde, a partir das 15, essa grande tarde de fados na Rua da Mouraria. Tributo a Fernando Maurício, 23 anos de legado, com grandes vozes do fado. Fica o convite, domingo 19 de julho, a partir das 15, na Rua da Mouraria. Fernando Maurício, vamos recordá-lo em Olhai à Noite.

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4: E também a sua sessão de fados pedidos à hora do almoço, aqui na sua Rádio Amália, 13:02, nesta segunda-feira, dia 13 de julho. Aqui vamos para mais um pedido em direto. Recebo o nosso Carlos Sousa, da Bela Vista, aqui em Lisboa. Amigo Carlos, boa tarde.
5: Boa tarde, amigo Baralho, todos os ouvintes da Rádio Amália. 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
4: Muito bem. E de regresso, o nosso Carlos vai-nos pedir...
5: A Rosália Memória com a Carminho.
4: Carminho e Rosália com esse tema lindíssimo, Memória. E as dedicatórias, Carlos?
5: Olha, vou dedicar para a vovinha Amélia, com um beijinho para ela. Vou dedicar também para a Belinha de Santarém, como ela não é ninguém, já sabe. Um beijinho também para a senhora. E para o Carlitos... E para a Isabelinha Dolores, um beijinho para a Isabel, meio da Lisa, e um abraço grande para o Carlitos, e tudo bom. E para o meu amigo, obrigado por estar aí para todos nós, com paciência de aturar a gente, não é? Eu acho que posso andar de mal de compromisso, não é?
4: Ora, é sempre um gosto, Carlos, é sempre um gosto.
5: Muito obrigado, amigo. E o resto, uma boa semana de trabalho, está bem?
4: E até...
5: Até para as semanas, se Deus quiserem.
4: Com um forte abraço para o nosso Carlos Sousa, que nos escuta em Lisboa, na Bela Vista, pediu-nos Carminho e Rosália, Memória.

0: Memória, as vozes de Carminho e Rosalia, 13 e 7, vamos até Queluz. Caro amigo Armando Figueiredo, boa tarde.
1: Boa tarde, Maraias, como está o senhor e a sua família? Tudo bem?
0: Por aqui tudo bem, graças a Deus. E como vão o Armando e a menina Emília?
1: A menina Emília está para a coisa de amigas e está a 5 estrelas. Está espetacular.
0: Ora, muito bem. E de regresso o nosso Armando. Já lá vamos ao pedido. Vamos à frase, amigo Armando.
1: Vamos, sim, senhor. A fábrica de óculos de Odivelas, os seus olhos merecem o melhor e com o espaço infantil.
0: E vai-nos pedir duas vozes?
1: Vamos duas vozes. É o Martinho da Vila e a Cátia Guerreira em dar e receber.
0: E as dedicatórias?
1: Para dedicar à minha carantada, à Emília, para dedicar ao casal Guerreiro de Badizela, ao casal Cimento de Setúbal, ao meu amigo Artur de Negrão do Adicense, ao amigo Marais e a sua família e a todo o auditório do Sr. Fado da Rádio Amália.
0: E quanto a nós?
1: Enquanto nós, até para as crianças fizeram.
0: Com um forte abraço, amigo Armando, uma boa semana, um abraço para si, um beijinho para a sua mulher, para a Emília. Ficamos com as vozes de Cátia Guerreiro e Martinho da Vila, dar e receber.

0: Dar e receber as vozes de Cátia Guerreiro e Martinho da Vila. Passam agora 12 minutos da 1 da tarde, segunda-feira 13 de julho. Está com o Sr. Fado aqui na sua Rádio Amália e agora também com o nosso Joaquim Fernandes, da Brandoa. Amigo Joaquim, boa tarde.
1: Boa tarde, Sr. Maralhas. 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
0: Muito bem, e de regresso o nosso Joaquim, que nos vai pedir...
1: Luís Pissarra, em Alentejo da Minha Alma.
0: Com certeza, e as dedicatórias?
1: As dedicatórias é para os meus filhos, Ricardo e Andreia, e para as minhas irmãs Maria Noura e Maria José, para o Sr. Emílio Barata, do Bar da Liberdade, e para o Sr. António Lázaro dos Açores. Sou Maralho e família, e para toda a Rádio Amália.
0: E nós?
1: Até para a semana, Sr. Maralhas, com um grande abraço.
0: Com um forte abraço, Joaquim. É também sempre um gosto recebê-lo por aqui, o nosso Joaquim Fernandes. Escuta-nos na Brandoa. Pediu-nos Luís Pissarra, Alentejo da Minha Alma, 21 010 57 40. É o número de telefone a ligar para os pedidos em direto aqui no Sr. Fado, na sua Rádio Amália.

0: Alentejo da Minha Alma. A voz de Luís Pissarra, 13 e 16. Vamos até Santa Iria de Azóia. Nina Cecília Pinto, boa tarde.
1: Boa tarde, menino Maralhas. Ai, gosto tanto dessa palavra.
0: E soa tão bem.
1: É verdade, para os dois, não é?
0: Claro. Com certeza.
1: Embora eu, esta menina já tenha idade de ser mãe do outro menino, mas pronto.
0: Hora de regresso à nossa Cecília.
1: Olha, fábrica dos óculos de Odivelas, os seus olhos merecem melhor e com espaço infantil.
0: E quem nos vai pedir?
1: Carlos Ramos, bons tempos. Bons tempos.
0: Bons tempos, muito bem. Vamos aqui recordar o grande Carlos Ramos. E as dedicatórias?
1: Olha, é para a Isabel Coxinho, para a Fernanda do Porto Alto, para a nossa amiga da Figueira da Foz, não, ela mata.
0: Para a menina Maria, um beijinho grande.
1: Exato. E para a Isabel de Santarém. E já estão as quatro. Acho que sim. Era para o Jordi, mas
0: é especial, essa dedicatória é minha, não leva
1: Edgar,
0: mal.
1: E para o Edgar também.
0: Pronto,
1: mas
0: com certeza.
1: Especiais.
0: Com certeza. E nós, veja na sua agenda, por favor, Cecília.
1: Já sentei aqui para a semana.
0: Fica então o encontro marcado, claro, com um beijinho para si, Cecília, e cumprimentos para toda a família, mas um cumprimento muito especial para um dos seus netos, para o nosso Jordi Freixo. Pediu-nos a Cecília Pinto, Carlos Ramos, bons tempos.

0: Bons tempos, a voz de Carlos Ramos, 13h20, segunda-feira, 13 de julho, vamos até Palmela. Caro amigo Flamínio Varela, boa tarde.
1: Boa tarde, amigo Joaquim Maralha, como está o meu amigo?
0: Por aqui tudo bem, por aí, Flamínio?
1: 5 estrelas.
0: Depois de um fim de semana em cheio.
1: É verdade, é verdade.
0: De regresso.
1: Correu tudo bem.
0: Isso é que importa, Flamínio. Então vamos à frase, depois ao pedido.
1: Fábrica de óculos de Odivelas, os seus olhos merecem o melhor e também com espaço infantil.
0: E vai-nos pedir?
1: Linda Leonardo, no poema Quase Perfeito.
0: Um poema, já agora diga-se, para além da voz, o poema é da Linda Leonardo e na melodia do Fado Menor. E as dedicatórias, Flamínio?
1: Olha, as dedicatórias vai para o meu amigo em São João da Talha, que é o António Graça, e a esposa, a Marianita. Espero que estejam bem os dois. Vai para o amigo José Caçaca, nas Manteigadas. E vai para o fadista amador, que é o... Agora vamos lá ver se esquece-me o nome dele.
0: O Franklin?
1: O Franklin Papa, sim, senhor.
0: Muito bem, muito sim, senhor. Na hora é essa, Flamínio.
1: E para todo o staff da nossa Rádio Amália, e para quem gostar deste poema...
0: Com certeza, é um poema lindíssimo este que vamos escutar já a seguir. E a voz também, fantástica, diga-se, da Linda Leonardo. E quanto a nós, Flamínio?
1: Quanto a nós até sempre, como se diz lá no nosso hotel.
0: Exatamente, com uma boa semana, Flamínio. Um forte abraço, Flamínio Varela, que nos pediu Linda Leonardo e este Quase Perfeito.
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0: Miranda Leonardo e este Quase Perfeito, 13h26, vamos até Carcavelos. Caro amigo Fernando André, boa tarde.
1: Boa tarde, amigo Araújo, como é que está?
0: Por aqui tudo bem, e o nosso Fernando, um dia de cada vez, não é?
1: É um dia.
0: Tem que ser.
1: Antes de mais nada, 0-0.
0: Solidário com a equipa do Sr. Fábio, muito obrigado, Fernando.
1: Mas também já estou com fome.
0: Pois, até nós, por aqui.
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0: E quem nos vai pedir?
1: Jesus Cristo anda na rua. Crê.
0: Frei Hermano da Câmara.
1: Exatamente.
0: Sim, senhor, que celebrou ontem 92 anos. Frei Hermano da Câmara. Sim, senhor. E as dedicatórias do nosso Fernando André?
1: Ora, para a Dona Rosa Ferreira, com um beijinho. Para o João Pinto de Alto de Lisboa, com um grande abraço. Para a Dona Hilda, de Sol Posto, um grande beijinho. E para aquela senhora que passa tarde, que é Ana Cardoso, não é?
0: Albertina Cardoso.
1: Isso nunca me lembro o nome.
0: Albertina Cardoso.
1: Para a Dona Albertina Cardoso, com um beijinho para ela. E... Olha, posso fazer-te uma para a senhora da Laranjeira?
0: Para o nosso José Casaca, com certeza.
1: É, um abraço para o José Casaca, então.
0: E quanto a nós?
1: Quanto a nós, até para a semana.
0: Com um forte abraço, Fernando, e uma boa semana também para o nosso Fernando André, que nos escuta em Carcavelos. Pediu-nos Frei Hermano da Câmara, Jesus Cristo anda na rua.

0: Jesus Cristo Anda na Rua, a voz de Frei Hermano da Câmara, 13h30, nesta segunda-feira. Vamos até ao Pinheiro Ramudo, Conselho de Palmela, onde está o nosso Vítor Jorge. Amigo Vítor, boa tarde.
1: Boa tarde, Sr. Moraes.
0: Boa tarde, Sr. Vítor, como está?
1: Está tudo bem, você e os seus, está tudo
0: também, bem. Também, já cheio de fome, mas pronto,
1: mas
0: é outra coisa.
1: Mas isso é o número de obras.
0: Isso é outra coisa.
1: Não consegui carregar tanta vez. 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Vamos ouvir a Simone de Oliveira e o Porto Sentido, para dedicar ao casal amigo da Quinta do Canto, para Santo António da Charneca, para a Mana e para quem está da Simone, para todo o auditório. E para você, tudo bom para você e para todos os seus. E até uma próxima, até outra para a semana.
0: Aceito a segunda alternativa que avançou. Até para a semana. Com um forte abraço, Vítor. Um abraço para si, um beijinho para a sua irmã, para a menina Emília, que está à escuta também da sua Rádio Amália, em Santo António da Charneca. Ora, pediu-nos o nosso Vítor Jorge, Simone de Oliveira e Porto Sentido.

0: letra de Carlos T, música de Rui Veloso e a voz de Simone de Oliveira para este Porto Sentido. 13h36, vamos até Cascais, onde está a Berta Moreira. Olá Berta, boa tarde.
1: Olá Maralhas, boa tarde, como vai?
0: Por aqui tudo bem, é sempre um gosto recebê-la, Berta.
1: Obrigadíssimo, adoro também falar consigo.
0: Cá estamos, mais uma semana para mais um pedido. Já lá vamos, vamos à frase.
1: É, fábrica de óculos de Odivelas, os seus olhos merecem o melhor com o espaço infantil.
0: E quem nos vai pedir, Berta?
1: Teresa Tapadas, no Fado Malhoa.
0: No Fado Malhoa, na voz da Teresa Tapadas, a quem enviou daqui um beijinho, se ela estiver à escuta, é sempre um gosto também ouvi-la por aqui, a Teresa Tapadas. E as dedicatórias, Berta?
1: É para todos os meus amigos e para vocês todos da rádio.
0: Ora, portanto, frase, pedido, dedicatórias, falta
1: olha,
0: qualquer...
1: Olha, eu convidava-o para onde está, se acho que o Maranhos hoje gosta, mas está longe.
0: Mas agradeço na mesma o convite, fica a intenção, claro, não é, Berta?
1: Estou frito, não ia.
0: Não que não ia, não que não ia. Bom, sim, é melhor seguirmos, não é? É melhor seguirmos.
1: Pois é.
0: Um beijinho grande, Berta.
1: Um beijinho grande e até para a semana.
0: Com um até para a semana e votos de uma excelente semana também para a Berta Moreira, que nos escuta em Cascais, pediu-nos o Fado Malhoa.
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0: 13 tapadas e o fado malhou. A 13h42, vamos até a Alta de Lisboa. Caro amigo João Pinto, boa tarde.
1: Boa tarde, amigo Maralhas. 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E com um bom espaço infantil.
0: Muito bem, e de regresso o nosso João Pinto, aqui ao Senhor Fado, para ouvirmos quem, amigo João?
1: José de Barros, a morte da Moraria.
0: A morte da Moraria e as dedicatórias.
1: É para a Rosa Pereira, aqui da Alta de Lisboa. É para o Fernando André, um abraço para ele e para a família, para a Dona Hilda Sol Posto e para o Zé Camarão, aqui o taxista aqui no bairro.
0: Sim, senhor.
1: Para a parte da família, para os dois pistolas, só desejo muita felicidade para vocês todos.
0: Igualmente, amigo João. E o campeão dos matraquilhos, não está por aí hoje?
1: Não, é que eu estou aqui em casa.
0: Ah! Então hoje não vai nada para o campeão dos matraquilhos aí da Alta de Lisboa. Pronto, paciência. João, um forte abraço, e sim, um forte abraço para si e votos de uma boa semana. O nosso João Pinto, que nos pediu para recordarmos José de Barros e a morte da Moraria.

0: morte da Mouraria, recordámos José de Barros, 13h46, vamos até Mãe Martins. Caro amigo António Pereira, boa tarde.
1: Muito boa tarde, Joaquim Marais, como está?
0: Por aqui tudo bem, o amigo António, como vai?
1: Estamos andando um dia de cada vez.
0: E de regresso aqui ao Sr. Fado, é um gosto voltar a recebê-lo por aqui, amigo António. Então vamos à frase antes do pedido?
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0: E quem vamos recordar?
1: Olha, o Artur Garcia, olha, agora esqueci-me do
0: Como o tempo passa.
1: Exatamente, como o tempo passa.
0: Sim, senhores. E as dedicatórias, António?
1: As dedicatórias é para todo o auditório da Rádio Amália, para toda a família e, se é possível, até para uma próxima oportunidade.
0: Até para a semana, pode ser assim, amigo António?
1: Se me abrir as portas e as janelas...
0: Juro-lhe que a janela está aberta nesta altura. O dia está bonito, não está muito calor, portanto dá para ter aqui a janela do estúdio aberta, a porta do estúdio também está aberta e assim se irá manter, acredito eu, na próxima semana. E se conseguir novamente ligação aqui para o Sr. Fado, será mais uma vez um gosto recebê-lo, o nosso António Pereira, que nos pediu Artur Garcia, Como o Tempo Passa.
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0: 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Recordamos Artur Garcia. Aqui vamos para mais um pedido em direto. Segunda-feira, 13 de julho, vamos até Corroios. Caro amigo Olímpio Santos, boa tarde.
1: Boa tarde. 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
0: Muito bem, está de regresso o nosso Olímpio. Está tudo bem, Olímpio?
1: Muito bem, 1-0.
0: Pronto, sim senhor, já estamos a começar bem esta nossa conversa. Então, quem vamos ouvir, Olímpio?
1: Vamos ouvir Helena da Cruz, Túnica Negra.
0: Túnica Negra.
1: As dedicatórias são para o meu amigo João Martelo do Fajó, a minha amiga Piedade da Quinta do Rochinol e para toda a gente que gosta de fado. E quanto a nós, amigo Maralhas, um forte abraço, uma boa semana de trabalho e até para a semana, se Deus quiser. E carrega aí no dia 23 esse tão vermelho.
0: Vamos ver o que nos irá trazer esta época. Um forte abraço, Olímpio, e uma boa semana também para o Olímpio Santos, que nos escuta em Corroios. Pediu-nos para fecho do Sr. Fado, nesta segunda-feira, Helena da Cruz e a Túnica Negra. Depois, às 14h, ou às 14h, se preferirem assim, vamos ter as notícias com a Sofia Simões. Logo a seguir, o programa Casa Portuguesa, com o António Vieira. Eu estarei de regresso mais logo para mais um especial Caixa Ribeira, o Caixa Ribeira que irá acontecer já no próximo sábado, dia 18 de julho, no Porto. E hoje o destaque no Caixa Ribeira, no especial Caixa Ribeira, será para o palco, o nosso palco, o palco Rádio Amália. Fica o convite para mais logo aqui na sua Rádio Amália, entre as 20 e as 21. Até às notícias, Helena da Cruz, Túnica Negra.

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1: Informação na Rádio Amália com Sofia Simões. Boa tarde, Sofia.
2: Muito boa tarde. A transição digital tem riscos e implica processos de tentativa e erro. Quem o diz é o Ministro Adjunto e da Reforma do Estado. Gonçalo Matias respondeu hoje em Coimbra aos jornalistas sobre o caso dos exames nacionais, depois de ter participado na apresentação da plataforma de gestão urbana da Comunidade Intermunicipal da Região de Coimbra, não falando especificamente sobre os problemas nos exames nacionais, cujo calendário foi alterado devido a problemas no processo de digitalização. O Ministro afirmou que o Governo está disponível para este processo de tentativa e erro, vincando que não estará disponível para voltar para trás. Para o Ministro Adjunto e da Reforma do Estado, antes da digitalização, deve avançar-se com a simplificação de processos e procedimentos. E o Ministro da Educação pediu esta segunda-feira desculpas aos professores pelos constrangimentos no processo de correção dos exames nacionais. Fernando Alexandre reconheceu que o processo não começou bem e que, obviamente, os professores não podem corrigir provas com erros. Segundo o Ministro

0: Centro da Educação, 92% dos exames nacionais do ensino secundário estão já corrigidos e os alunos terão acesso às notas na próxima sexta-feira. Fernando Alexandre garantiu ainda rigor na correção dos exames nacionais.
1: Houve professores que tiveram que corrigir duas e três vezes a mesma prova, precisamente porque foi identificado um erro. É lamentável, mas é a confirmação de que nós temos mecanismos de controle de qualidade e de garantir o rigor. É isso que estamos a fazer, vamos fazer até ao fim. E garantimos toda a transparência, porque não há transparência como disponibilizar a prova na sexta-feira ao aluno, a classificação que ele teve em cada pergunta e ele verificar que aquela é a prova que ele fez.
2: Mas até amanhã os professores deverão concluir este processo de correção.
1: Os dados nos mostram, como eu vos disse, quando eu saí eram 92, estamos a caminho dos 93, certeza, a esta hora.
0: Momentos antes, o primeiro-ministro Luís Montenegro assegurou que mantém a confiança no ministro da Educação, mesmo após a polémica em torno dos exames nacionais. Já a presidente da Iniciativa Liberal considerou hoje que o governo revelou um problema crítico de comunicação na questão dos exames nacionais, responsabilizando o primeiro-ministro e o titular da pasta da Educação. Esta posição foi assumida por Mariana Leitão em conferência de imprensa. A líder da Iniciativa Liberal afirmou que aguarda explicações. O presidente dos Serviços Municipalizados de Água e Saneamento de Almada garantiu hoje que o abastecimento de água no concelho decorreu sem interrupções durante o fim de semana. Luís Palma, em declarações à agência Lusa, avançou que há dois novos furos a injetarem água na rede pública, confrontado com o relato de alguns munícipes de que já têm água, mas com muita baixa pressão. O responsável dos demais disse não ter ainda conhecimento do problema. Segundo Luís Palma, o concelho de Almada é abastecido por cerca de 30 furos em funcionamento e estão em execução mais três furos no concelho de Almada, que deverão estar então operacionais até ao final do ano ou no início de 2027. O Comando Metropolitano da PSP do Porto aceitou hoje as reivindicações dos polícias da Divisão de Investigação Criminal, que exigiam a aplicação do regime de turnos. A informação foi avançada aos jornalistas por Sérgio Santos, dirigente do Porto da Associação Sindical dos Profissionais da Polícia, no final de uma reunião com o Comandante Metropolitano da PSP do Porto. De acordo com o dirigente sindical, o Comandante aceitou o fim dos piquetes e aceitou também o regime de trabalho por turnos reclamado pelos agentes. Mas a decisão final caberá ao Diretor Nacional, que deverá dar uma resposta na próxima semana. Enquanto corria a reunião, junto ao Comando Metropolitano da PSP, cerca de 60 agentes da Divisão de Investigação Criminal do Porto concentraram-se para exigir então a aplicação do regime de turnos. Ficaram em prisão preventiva os 10 detidos da claque benfiquista No Name Boys, suspeitos de terem agredido um adepto do Sporting perto do pavilhão leonino antes do derby de futsal de 19 de fevereiro. A informação foi avançada hoje pela PSP. Em comunicado, a PSP explicou que os detidos foram presentes a primeiro interrogatório, tendo sido aplicada a medida de coação de prisão preventiva a todos os elementos da claque No Name Boys. Em causa estão então suspeitas dos crimes de tentativa de homicídio, ofensas à integridade física qualificada, participação em rixa, e danos qualificados antes de um jogo de futsal entre o Sporting e o Benfica. A informação está de regresso daqui a sensivelmente uma hora. Até já.
3: 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Boa tarde.

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1: Sejam bem-vindos a mais uma hora de Casa Portuguesa nesta segunda-feira, dia 13 de julho. Muito boa tarde. Daqui a pouco temos Ricardo Ribeiro, Fernanda Maria e mais à frente também João Chora. A não perder tudo isto, mas começamos com Camané e este brado. O Camané, que é uma das vozes do Festival Caixa Ribeira, o grande festival de fado que está de regresso à Ribeira do Porto, já este sábado, dia 18 de julho.

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Passeio pelo Ribatejo, Minha Lesíria, a voz de João Chora. Daqui a pouco temos Carlos do Carmo, também Cristina Madeira. Mas antes passamos pelo Hostel da Mariquinhas com Gisela João. Boa tarde.

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Carlos do Carmo com o clássico Bairro Alto. Daqui a pouco temos nova edição da rubrica Sei de um Rio, a não perder. Para já ficamos com este novo rumo, com a voz de Cristina Madeira. Muito boa tarde a todos, fico por aí. Já sabe, a música é o nosso fado.

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1: A rubrica Sei de um rio, sei de um museu conta periodicamente com a colaboração da Fernanda, da Fátima e da Ana Maria, amigas da Casa-Museu Dr. Anastácio Gonçalves, que fica aqui mesmo ao nosso lado, em frente à maternidade Alfredo da Costa. Vem à Rádio Amália para falar de alguma peça do acervo deste museu. Olá, Fátima. Na última rubrica sobre a Casa-Museu Dr. Anastácio Gonçalves, a Fernanda falou sobre um refrescador que lá existe e que servia para refrescar as bebidas. Mas, como ainda não existiam frigoríficos, de onde é que vinha o gelo?
2: Olá, António. O gelo vinha da Serra de Montejunto, mais propriamente da Real Fábrica do Gelo. O clima frio da serra permitia que a água congelasse naturalmente durante o inverno.
1: Uma fábrica de gelo? Conta lá.
2: A fábrica era um complexo industrial construído no século XVIII para produzir e armazenar gelo natural para depois ser transportado para Lisboa, onde servia a família real, hospitais e algumas famílias abastadas.
1: Como era produzido o gelo?
2: A água era colocada em tanques rasos e nas noites muito frias congelava naturalmente. Depois o gelo era cortado em blocos e levado para grandes poços subterrâneos, onde era conservado com camadas de palha para durar muitos meses.
1: E como é que o gelo chegava a Lisboa?
2: Era transportado durante a noite em carroças puxadas por animais. Viajava cuidadosamente protegido para derreter o menos possível até chegar aos seus destinatários. Antes dos frigoríficos, o gelo era um verdadeiro luxo. Servia para conservar alimentos, preparar bebidas frescas, fazer gelados e ajudar no tratamento de algumas doenças.
1: Quem teve esta iniciativa?
2: O rei Dom João V, numa época em que a corte portuguesa procurava acompanhar os hábitos das grandes cortes europeias.
1: Podemos visitar a Real Fábrica?
2: Sim. E ver os antigos tanques de congelação, os poços onde o gelo era armazenado. Mas como esta rubrica é sobre a Casa-Museu Dr. Anastácio Gonçalves, não deixemos de ir a visitar e perguntar onde está o refrescador e apreciá-lo. É uma peça lindíssima.
1: Obrigado, Fátima, pela tua interessante explicação. E agora só nos falta visitar a Casa-Museu Dr. Anastácio Gonçalves.
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Vem para a voz da Carminho, ela que é uma das vozes do Festival Caixa Alfama deste ano, acontece nos dias 11 e 12 de setembro. Seguimos agora com um clássico da música portuguesa, do fado, com certeza. Boa Noite Solidão, para a voz de Fernando Maurício.

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É sempre fado, Lenita Gentil. Seguimos agora com este Como Dois Barcos no Tejo. É Hélder Moutinho quem por aqui passa nesta tarde de segunda-feira. Fique por aí, já sabe, a música é o nosso fado. Boa tarde.

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1: Informação na Rádio Amália com Sofia Simões. Boa tarde, Sofia.
2: Muito boa tarde. A OPEP reviu hoje em baixa pelo terceiro mês consecutivo a estimativa sobre o crescimento anual da procura mundial de petróleo este ano, menos 19% do que em junho. O relatório mensal da Organização dos Países Exportadores de Petróleo, publicado hoje em Viena, aponta agora para uma média de mais de 105 milhões de barris diários, o volume de petróleo que o mundo utilizará este ano, quando há um mês esperava que fosse de cerca de 106 milhões de barris diários. Esta é a terceira revisão em baixa consecutiva realizada pelos especialistas da organização no mercado petrolífero, perturbado pela guerra no Irão, pelo bloqueio do Estreito de Hormuz e por uma elevada volatilidade dos preços. E a partir de hoje, o preço dos combustíveis aumentou, o gasóleo subiu 7 cêntimos e a gasolina 2 cêntimos e meio. Portugal tinha 331 camas hospitalares por 100 mil habitantes em 2024, atrás da média da União Europeia, mas à frente de países como Espanha ou a Dinamarca, dados divulgados hoje pelo Eurostat. Segundo os dados divulgados pelo Gabinete de Estatística da União Europeia, os países com a maior proporção de camas em relação à dimensão da sua população eram a Bulgária, seguida pela Alemanha, Roménia, Áustria e República Checa. Os seis países com as taxas mais baixas eram Suécia, Países Baixos, Dinamarca, Finlândia, Espanha e Irlanda. No caso das camas hospitalares para cuidados continuados, Portugal aparece entre os países onde não existem, como a Alemanha, os Países Baixos ou a Suécia. A Ministra da Cultura, Juventude e Desporto disse hoje que quer a revisão do Estatuto dos Profissionais da Área da Cultura, concluída entre final deste ano e início de 2027. Margarida Balseiro Lopes falava aos jornalistas no final de uma sessão pública no Centro Cultural do Belém, em Lisboa, na qual foram apresentadas algumas conclusões de um grupo de trabalho sobre a aplicação e revisão do Estatuto dos Profissionais da Área da Cultura. Na sessão pública, o grupo de trabalho, liderado pela Inspeção-Geral das Atividades

0: culturais identificou vários problemas na aplicação do Estatuto, nomeadamente excesso de burocracia, falta de comunicação e necessidade de coordenação institucional. O comandante metropolitano da PSP do Porto aceitou hoje as reivindicações dos polícias da Divisão de Investigação Criminal que exigiam a aplicação do regime de turnos. A informação foi avançada aos jornalistas por Sérgio Santos, dirigente do Porto da Associação Sindical dos Profissionais da Polícia, no final de uma reunião com o comandante metropolitano da PSP do Porto. De acordo com o dirigente sindical, o comandante aceitou o fim dos piquetes e aceitou também o regime de trabalho por turnos reclamados pelos agentes. Mas a decisão final caberá ao diretor nacional, que deverá dar uma resposta na próxima semana. Enquanto corria a reunião junto ao comando metropolitano da PSP, cerca de 60 agentes da Divisão de Investigação Criminal do Porto concentraram-se para exigir a aplicação do regime de turnos. A Volkswagen vai cortar 100 mil postos de trabalho até 2030. O presidente executivo do grupo alemão, Oliver Blum, considerou que a empresa deve cortar mais 50 mil postos de trabalho, duplicando o número antes anunciado para reduzir custos empresariais a nível mundial. Numa declaração interna à qual a revista semanal Spiegel teve acesso, Blum salientou que este corte nos postos de trabalho será necessário para reduzir os custos administrativos, de infraestruturas e de apoio à atividade principal para um nível competitivo. O grupo, que emprega cerca de 660 mil pessoas em todo o mundo, anunciou a semana passada que vai reduzir a capacidade de produção para 9 milhões de veículos por ano para se adaptar à situação do mercado global e ao aumento da concorrência. Aumentou para 102 mortos e para 1.926 casos confirmados de ébola na República Democrática do Congo. Segundo as autoridades, com dados até 11 de julho, a taxa de letalidade situa-se em 36,4%. Há 753 pacientes em isolamento ou hospitalização e 318 pessoas recuperadas. O Instituto Nacional de Saúde Pública da República Democrática do Congo alertou também para o aumento semanal de casos confirmados, um sinal de transmissão contínua na comunidade. O surto foi oficialmente declarado a 15 de maio, em Ituri, província fronteiriça, com Uganda e o Sudão do Sul. A informação está de regresso às 4. Até já.
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1: Seja bem-vindo à segunda hora desta Casa Portuguesa, edição desta segunda-feira, dia 13 de julho. Muito boa tarde. Daqui a pouco temos Raquel Tavares com Por Morrer Uma Andorinha, também nova edição do Dicionário do Fado, a não perder. Mas antes disso, o teu encanto para a voz de Cátia Guerreiro.

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2: Letra D, Diana Vilarinho. É uma jovem cantora de fado que despertou interesse entre os que já tiveram só a sorte de a ver ao vivo. Começou a cantar apenas com 7 anos porque a mãe queria que ela tivesse atividades fora da escola. Foi quando descobriu que sabia cantar, primeiro com músicas populares e depois aos 9 anos com fado, que ela considerava até um género de pessoas mais idosas. O primeiro CD que fez com o repertório requintado, escolhido a dedo por ela e com a produção do cantor Ricardo Ribeiro, que também contribui com música para uma das músicas, e Carminho, que aceitou o convite para escrever e compor outra, foi lançado em 2021 pela Sony e é, de certa forma, a confirmação do talento de uma grande cantora. Lê-se na página do Museu do Fado.

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Beatriz Felizardo com Fado Distraído. Muito boa tarde, a música é o nosso fado, fique por aí. Daqui a pouco temos as nossas sete colinas, sete músicas sem paragens na nossa Rádio Amália para ouvir daqui a pouco. Mas antes disso ainda, Colchetes de Ouro, Pedro Moutinho.

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1: Sete colinas, sete músicas seguidas, sem paragens, sem interrupções, aqui na nossa Rádio Amália. Vamos passar pelas vozes de Anita Guerreiro, Jaime Dias, Carlos Ramos, Marco Rodrigues, Fábio Bordão e Carlos Zell, numa sequência que começa com Amália e este belíssimo Com Que Voz.

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8: A música é o nosso fado. Muito boa tarde. Seguimos com Tristão da Silva Júnior e este Amei uma Varina.

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1: As notícias às 4 com Sofia Simões. Viva, boa tarde.
2: Muito boa tarde. Os diretores continuam sem saber qual será o seu papel no processo de disponibilização dos exames nacionais aos cerca de 166 mil alunos do secundário. Admitem que haja mais trabalho, mas acreditam não haver motivos para preocupação. A um dia de terminar o prazo para classificar os cerca de 300 mil exames nacionais, o ministro da Educação, Fernando Alexandre, deixou uma mensagem de tranquilidade e serenidade aos diretores que hoje participaram numa reunião do Conselho de Escolas, segundo avançou aos jornalistas o presidente desse órgão com consultivo do Ministério. No final do encontro, António Castelo Branco recordou os números anunciados de manhã por Fernando Alexandre, quando 92% dos exames já estavam corrigidos, e mostrou-se esperançado de que as notas serão divulgadas na sexta-feira. A reunião de hoje entre o Ministério da Educação e o Conselho de Escolas já estava agendada há algumas semanas, mas o primeiro tema abordado foram os problemas envolvendo os exames nacionais necessários para os alunos concluírem o ensino secundário e poderem candidatar-se ao ensino superior. E o Ministério da Educação, de Ciência e Inovação assegurou que está em curso um processo de verificação e validação da classificação eletrónica das provas finais do ensino básico de matemática e dos exames finais nacionais do ensino secundário. A tutela sublinha que se trata de um procedimento normal destinado a garantir o rigor e a fiabilidade da avaliação externa. Em comunicado divulgado esta segunda-feira, o Ministério explica que este processo decorre desde a semana passada e visa confirmar que todos os itens disponibilizados aos professores classificadores correspondem integralmente às respostas dadas pelos alunos das provas realizadas em papel. Já foram identificadas as primeiras 6 vítimas mortais do incêndio na província de Almeria, no sul de Espanha. O fogo tirou a vida a pelo menos 12 pessoas, são 3 homens e 3 mulheres, dos quais 5 são estrangeiros e 1 é espanhol. Entre as vítimas está um casal do Reino Unido, uma mulher francesa e um homem belga. As famílias já começaram a ser notificadas pelas autoridades espanholas. Durante 2 dias, o incêndio no sul de Espanha não deu tréguas, os difíceis acessos, o vento forte e as altas temperaturas dificultaram o combate ao fogo, que consumiu já uma área de 6.600 hectares. Uma pessoa foi morta esta segunda-feira num tiroteio que envolveu agentes do ICE em Biddeford, no Maine, nos Estados Unidos. De acordo com o presidente da Câmara dos Representantes do Estado, o incidente aconteceu alguns dias depois de um agente federal de imigração ter morto a tiro um imigrante mexicano durante uma operação stop em Woodson, o que provocou protestos em massa e exigências de transparência e responsabilização.

0: A polícia de Baio de Forte avançou à CNN que houve um incidente policial na área e que não há qualquer ameaça para o público neste momento, mas recusou-se a fornecer mais detalhes. O presidente dos Estados Unidos garantiu esta segunda-feira que o Estreito de Hormuz está aberto e irá permanecer aberto. Numa mensagem partilhada na rede social Truth, esta segunda-feira, Donald Trump frisou que os Estados Unidos estão a restabelecer apenas um bloqueio ao Irão, impedindo as exportações e importações daquele país. Entretanto, as Forças Armadas do Irão alertaram que não vão permitir qualquer intervenção dos Estados Unidos no Estreito de Hormuz. As tropas iranianas citadas pela Al Jazeera ameaçaram ainda atacar qualquer país que colabore com Washington. A informação está de regresso às 5. Até já.
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2: Quase 4 minutos passam das 4. Olá, viva, boa tarde. Vamos saber como está o trânsito pela Grande Lisboa e também pelo Grande Porto. Vamos começar hoje pelo Porto. Temos na VCI, no sentido a Rábida Freixo, já abrandamento da Boa Vista até Francos. No sentido inverso, a lentidão das Antas até A3. E a Avenida está com trânsito resistente entre a A4 e a VCI. A A1, o trânsito apresenta lentidão entre a Furada e Coimbrões, e a A44 também já tem lentidão de Valadares até Coimbrões. Por aqui, por Lisboa, temos na A5 fila de Cascais para Lisboa, no sentido Lisboa, mas para a Ponte 25 de Abril. Temos ainda na Ponte 25 de Abril fila desde Campolide. Os acessos estão preenchidos e, para já, é este o panorama do trânsito na Grande Lisboa e no Grande Porto. Boa viagem com a Rádio Amália.
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1: E já levamos 10 minutos passados das 4, meu amor, por aqui, pela voz de Amália, como sempre, duas cantigas na voz de Amália, pela nossa Rádio Amália. Vamos estar durante toda a tarde, eu deste lado, a dar-lhe música, a Sofia Simões as notícias e o Paulo Monteiro o trânsito que vai trazer na próxima hora de meia em meia hora. Agora, temos duas almas fadistas que muito se admiravam e muito colaboravam, é verdade. Dois grandes fadistas, Fernando Maurício e Francisco Martinho. O Fado em Duas Almas é o nosso primeiro cantinho da saudade.

Duas almas, Fernando Maurício e Francisco Martinho. A propósito de Fernando Maurício, é já no próximo domingo, às 3, que acontece a grande noite de fados pela Rua da Mouraria, no Vetusto, bairro Mouraria, na Vetusta Mouraria, como é cantado e é dito aqui por Fernando Maurício neste O Fado em Duas Almas. 23 anos de saudade de Fernando Maurício, que terá então a sua grandiosa tarde de tributo, de homenagem, mais uma vez dia 19 de julho, já no próximo domingo, a partir das 3 da tarde. Também Artur Batalha, mas lá mais para a frente, no dia 25 de julho, o Príncipe do Fado vai ter também uma grandiosa homenagem no Largo do Chafariz de Dentro, em Alfama, com a participação de muitos fadistas, amigos e público que se espera nestas duas homenagens, quer o tributo a Fernando Maurício, quer a Artur Batalha, sendo que este tributo de Artur Batalha é uma organização do Grupo Esportivo Adicense e inclui também um jantar. Caso queira participar, poderá fazer então as inscrições para este jantar nesta festa de homenagem a Artur Batalha no Largo dos Chafariz de Dentro, em Alfama. Contacte o Grupo Esportivo Adicense. É com Artur Batalha e Mundo de Inverno que vamos seguir em frente, e assim fazemos este nosso primeiro cantinho da saudade. Há muitos outros cantinhos que vamos trazer e também vamos viver a saudade lá bem pertinho dos 10 para as 6 com Luís Montes. A propósito do tributo a Fernando Maurício, ainda quero dizer que no domingo, dia 19 de julho, a partir das 3 da tarde, vamos estar aqui com a transmissão em direto da Rua da Mouraria para o habitual tributo, habitual homenagem de saudade a Fernando Maurício.

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se apruma a Senhora do Tejo por estas sete colinas, na voz de Maria de Fé. Estamos a fechar a primeira meia hora do nosso programa Casa de Fados e vamos fazê-lo num farol, na companhia do velho faroleiro e Maria Mirra. Daqui a pouco vamos ter outra companhia. Uma companhia que chegou neste mês de julho para celebrar mais uma vez Amália e para todos nós matarmos saudades de Amália neste mês de aniversário de Amália Rodrigues. E claro, no tempo das cerejas vamos saboreando a sua música, as letras, a poesia, a sua poesia e a poesia dos poetas maiores da nossa literatura, através destes apontamentos de reflexão e dedicação e também de paixão de Jorge Muxagato. É logo a seguir, A Vida é um Longo Adeus.

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1: Um dia ficaremos na sua voz, sem que ninguém saiba. Choveu, mas agora, de toda a água celeste, resta apenas, no telhado de zinco da casa onde escrevo, o som breve das bátegas que se soltam da copa da árvore grande. Compreendo que a sua voz deve então habitar todo o existencialismo cuidadoso da noite. Quero dizer que quando não me entendo no que escrevo, quando a poeira das palavras equivale a nada, procuro a sua voz, e a noite comum adquire o sentido supremo da beleza das coisas tristes. Compreendo, assim, ouvindo-a, verdadeiramente ela transfigura os poemas que canta, inventando-os, como se as palavras, pela alquimia da sua voz, fossem reescritas sempre pela primeira vez. Isso acontece porque o mesmo nunca é o mesmo, ainda que ouçamos nos discos onde a sua voz está fixada. Há nela uma forma perene de perfeição, uma força movente tão clara que nos conduz aos abismos do que somos. E aí, encontramo-nos na sua voz. Escrevo-a, e nela verifico que as minhas palavras se revestem, no seu sentido mais profundo, que é a natureza noturna da sua razão, de um abandono longínquo, e que, em suma, a ela pertencem. E os abismos também contêm em si uma beleza vertiginosa que irreversivelmente nos chama. Tudo em Amália é um não saber, um desespero desse não saber que sofre as palavras e mitiga o ser que nela se encontra, mas, sobretudo, se revê. Como escreveu Jorge Bataille, a dificuldade no desespero é permanecer íntegro. Amália ofereceu-nos esse tipo de desespero, o mais difícil, aquele que se cala e se transforma em outra coisa. E, no movimento elíptico, essa outra coisa é precisamente a voz da Amália. Lembro, relembro, vivo. Mas o tempo, por mais vívida que seja a memória, vai se afastando lentamente, como a mão de um condenado a afogar-se. E até o tempo não vivido vai ficando cada vez mais longe, como estar dentro de uma história que sabemos ter um fim. É aí que cedemos, como ela, perante a ausência de sentido, essa falta. O importante, porém, é que acontecemos na sua voz, e nela o nosso esquecimento será guardado. Um dia, ficaremos na sua voz sem que ninguém saiba.

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Cuca Roseta, uma das suas novas cantigas, Também Te Amo. É então a proposta que deixámos, e outras também por aqui já passaram, nas vozes de Luísa Rocha e Miguel Ramos. Já estamos a caminho da hora certa, a caminho das 5 da tarde, e preparados para as notícias com a Sofia Simões e também o trânsito com o Paulo Monteiro. A partir das 5 será de meia em meia hora. E agora, Cristina Branco e estes boatos que já têm 10 anos de edição, mas continuamos sempre aqui a escutá-los e até a achar alguma graça. Vamos lá.

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2: As notícias às 5 com Sofia Simões. Mais uma vez, boa tarde.
3: Muito boa tarde. O Governo já recebeu o relatório final sobre a sustentabilidade da Segurança Social. Segundo a tutela, o relatório, elaborado pelo Grupo de Trabalho, liderado pelo economista Jorge Brá, foi apresentado à ministra na sexta-feira e está agora a ser alvo de acertos de edição. Apesar de não constar explicitamente na ordem de trabalhos, este poderá ser um dos temas abordados na reunião da Comissão Permanente de Concertação Social de quarta-feira. Na audição regimental do início deste mês, Maria do Rosário Palma Ramalho voltou a afastar uma reforma estrutural da Segurança Social na presente legislatura, mas admitiu introduzir medidas complementares para melhorar o futuro dos novos pensionistas. Os diretores continuam sem saber qual será o seu papel no processo de disponibilização dos exames nacionais aos cerca de 166 mil alunos do secundário. Admitem que haja mais trabalho, mas acreditam não haver motivos para preocupação. A um dia de terminar o prazo para classificar os cerca de 300 mil exames nacionais, o ministro da Educação, Fernando Alexandre, deixou uma mensagem de tranquilidade e serenidade aos diretores que hoje participaram numa reunião do Conselho de Escolas, segundo avançou aos jornalistas o presidente desse órgão consultivo do Ministério. No final do encontro, António Castelo Branco recordou os números anunciados de manhã por Fernando Alexandre, quando 92% dos exames já estavam corrigidos, e mostrou-se esperançado de que as notas serão divulgadas na sexta-feira. Os preços do petróleo chegaram a disparar mais de 5% esta segunda-feira, depois do presidente dos Estados Unidos ter revelado que iria repor o bloqueio naval sobre embarcações iranianas no Estreito de Hormuz. Esta hora, o Brent, de referência para a Europa, sobe 4,6% para $79,5 por barril, tendo chegado a ultrapassar a marca dos $80 numa reação imediata às declarações de Donald Trump. Na rede social Truth, o líder norte-americano avançou ainda com a aplicação de uma taxa de 20% sobre as mercadorias enviadas através do Estreito de Hormuz. De acordo com os cálculos da Bloomberg, uma taxa de 20% poderia render cerca de $32 milhões aos Estados Unidos por superpetroleiro, tendo em conta os atuais preços do crude. E a OPEP reviu hoje em baixa pelo terceiro mês consecutivo a estimativa sobre o crescimento anual da procura mundial de petróleo este ano, menos 19% do que em junho. O relatório mensal da Organização dos Países Exportadores de Petróleo, publicado hoje em Viena, aponta agora para uma média de mais de 105 milhões de barris diários, o volume de petróleo que o mundo utilizará este ano, quando há um mês esperava que fosse de cerca de 106 milhões de barris diários. Esta é a terceira revisão em baixa consecutiva realizada pelos especialistas da organização num mercado petrolífero perturbado pela guerra no Irão e pelo bloqueio do Estreito de Hormuz e por uma elevada volatilidade dos preços. E a partir de hoje, o preço dos combustíveis voltou a aumentar. O gasóleo subiu 7 cêntimos e a gasolina 2,5 cêntimos. Já foram identificadas as primeiras 6 vítimas mortais do incêndio na província de Almería, no sul de Espanha. O fogo tirou a vida a pelo menos 13 pessoas. Há ainda 10 desaparecidos. São 3 homens e 3 mulheres, dos quais

0: 5 são estrangeiros e 1 é espanhol. Entre as vítimas está um casal do Reino Unido, uma mulher francesa e um homem belga. As famílias já começaram a ser notificadas pelas autoridades espanholas. Durante 2 dias, o incêndio no sul de Espanha não deu tréguas e consumiu uma área de 6.600 hectares. O primeiro-ministro de Espanha sobrevoou as zonas afetadas pelo incêndio, mais mortal da história da Andaluzia. Pedro Sánchez viu a destruição na zona de Almeria. A Caixa Geral de Depósitos vai contratar cerca de 1.000 trabalhadores nos próximos 5 anos para reforçar, sobretudo, as áreas de inteligência artificial e análise de dados. O anúncio foi feito hoje pelo presidente do Banco Público, Paulo Macedo, no encontro fora da Caixa, organizado pelo Banco em Lisboa. O investimento na área da tecnologia deverá situar-se entre os 800 milhões e os 1.000 milhões de euros, segundo o banco. Por causa das novas tecnologias, os bancos estão de novo a reforçar os quadros, mas agora com outras competências. A informação está de regresso às 6. Até já.
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2: 4 minutos passam das 5, já temos o Paulo Monteiro por aqui pela nossa Casa de Fados, preparado para dizer como está o trânsito a partir de agora, é de meia e meia hora.
3: Para viva, Nina Inga, muito boa tarde, uma boa semana.
2: Para si também, obrigado, meu Nina caro. Inga.
3: Agradeço-lhe esses votos de boa semana, muito obrigado.
2: Antigamente nós escrevíamos uns postais muito engraçados que vendiam nas papelarias, não é verdade? Para desejar uma Páscoa feliz, um feliz aniversário, um feliz casamento.
3: Agora somos mais práticos.
2: Boas férias. Aqueles postais, ainda existem esses postais.
3: Devem existir agora, com
2: fotografias bonitas da nossa cidade.
3: Devem existir. Vamos perguntar é quem ainda os usa?
2: Ah, eu gosto.
3: Mas ainda usas ou não? Diz lá.
2: Às vezes uso.
3: Não mandas um postal de boas férias?
2: Há muito tempo, é verdade.
3: É verdade.
2: Mas ainda uso, olha, uso lá em casa de vez em quando vou fazer assim umas arrumações e uso, olha, começo a ver, vai. É, foi quando eu fui fazer uma viagem e trouxe este postal.
3: Agora já não.
2: Era assim que nós mostrávamos como eram as localidades.
3: Agora
2: pois
3: já não
2: eram.
3: Há nada disso, fica tudo no telemóvel, depois fica apagamos, tudo, pois... as memórias vão à vida.
2: E se fosse assim uma Posidónia como eu, gostas sempre de estar a tirar fotografias e a mostrar a toda a gente, não é?
3: Sim, antigamente, quando ia alguém lá a casa, certamente pegavas nos álbuns e mostravas as fotografias.
2: Ai, era horas perdidas sentada no sofá. Olha, uma vez, olha, foi assim.
3: Agora
2: também já toda a gente vai a tudo quanto é sítio.
3: E não só, as pessoas também vêm.
2: Ainda bem, graças a Deus, não é verdade?
3: Ora, vamos lá ao trânsito. Vamos até
2: tu ontem recebeste uma foto minha.
3: É verdade.
2: Fechei, na piscina. Fechei.
3: Ora, vamos lá ao trânsito.
2: Mas ele estava com fato de banho, não estava com biquíni.
3: Não, quem?
2: Eu?
3: Ah, pois, não, mas só mandaste cara, só.
2: Pois foi.
3: Só cara, não vi mais nada.
2: Exatamente, é o fundo visto, o azul da
3: claro,
2: piscina.
3: E a piscina ao fundo.
2: É aquele onde costumam ir. Não é aquele, pois não, é outro. Aquele. O sítio!
3: O sítio? Estás a falar de quê?
2: Da fotografia!
3: Eu nunca fui àquele.
2: Ah, é aquele, nunca foste.
3: Fui.
2: Pronto,
3: nunca fui,
2: então tens que ir.
3: Ora, vamos lá ao trânsito. Vamos até à Avenida AEP. Há lentidão nos dois sentidos da Avenida AEP. E temos também fila na A3, a partir ali da entrada que vem da Circunvalação até à VCI. Na VCI, sentido Freixo a Rábida, há fila a partir do nó de Bonjóia até à A3. Sentido contrário, abrandamento entre Bessa Leite e Francos. Ora, agora passamos para o norte, para o Porto. Não, estávamos no Porto, mas agora passamos é para Lisboa. Temos, isto é a segunda-feira. Temos fila para a Ponte 25 de Abril, a partir de Sete Rios até à Ponte, e o acesso da A5 também cheio. Atenção que há um acidente na Avenida da Ponte, ali pouco depois da entrada da A5, por esse motivo é que está aqui mais demorado. O IC19 só tem abrandamento entre Queluz e Terceira. Há 5 sem filas, a marginal também sem problemas. E na segunda circular, há fila nos dois sentidos, entre o eixo Norte-Sul e o Campo Grande. Até já.
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0: Lencinhos, com os nossos olhinhos e ouvidinhos bem atentos à nossa música, vamos seguir nesta tarde de segunda-feira, dia 13 de julho de 2026. 10 minutos já passam das 5, aqui na Casa de Fados. Vamos ouvir Linda Leonardo já de seguida. E já agora, para esta semana, posso dizer que as temperaturas rondarão os 27 graus, 28 no máximo, por aqui pela Grande Lisboa, um pouco mais fresquinho lá para cima, 25 graus pela zona do Porto. E vamos ter também alguns períodos de nuvens. Baixou um pouco a temperatura e está a deixar-nos assim um pouco mais aliviados. Mas, enfim, continuamos com bom tempo para a praia e para gozar as férias.
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0: E aproveite bem o seu tempo de lazer, de descanso. Linda Leonardo na boca de toda a gente. E tenha por aí a nossa Rádio Amália também sintonizada, bem pertinho de si, a fazer-lhe companhia também nas férias. É um gosto saber que está por aí na nossa sintonia.

Dulce Pontes, um dos grandes êxitos da nossa música dos anos 90. Quadras Soltas chegam agora na voz de José Manuel Frazão, esta voz que vamos ter a cantar para nós ao vivo na próxima quarta-feira por aqui como estrela da tarde entre as 18 e as 19. A apresentação do seu mais recente projeto intitula-se Três Irmãos. Tanto que temos que conversar com o José Frazão. Daqui a instantes, ouvimos também duas vozes que vão passar pelo Caixa Ribeira. Mas para já, esta que é a voz convidada desta semana do nosso programa Casa de Fados e vai estar por aqui na Estrela da Tarde, quarta-feira. Venha até junto de nós entre as 18 e as 19.

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0: da Maria, eu cheguei muito depois e também ao som de Camané, dois nomes que vão estar presentes nesta edição do Caixa Ribeira. É já no próximo sábado, dia 18 de julho, fica atento à nossa emissão. Nós vamos estar em direto com a Invicta a acompanhar os pormenores e os espetáculos do Caixa Ribeira. E agora, já chegámos à meia hora. Está na hora de saber como está o trânsito. Talvez comecemos pelo Porto. Deixa ver.
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0: Já troquei as voltas ao Paulo Monteiro, mas estávamos a falar do Porto, do Caixa Ribeira, portanto tem lógica começarmos por aí e...
2: Eu também já troquei as voltas ao computador.
0: Claro, pronto.
2: Estava virado para Lisboa, agora está virado para o Porto.
0: Pronto. E toma lá e embrulha.
2: Ora, vamos ao trânsito, começando então pela VCI, sentido Freixo a Rábida. Há fila a partir da Ponte do Freixo até à A3, depois outra vez fila de Francos até à Rábida. Sentido contrário, há fila entre Bessa Leite e Francos e depois abrandamento também à chegada à A3. Avenida AEP cheia nos dois sentidos e na A3 abrandamento junto ao acesso à VCI. Ora, na Grande Lisboa, temos o trânsito parado para a Ponte 25 de Abril. A fila já é grande porque tinha ocorrido um acidente na Avenida da Ponte, ali junto à entrada da Pimenteira. A fila começa nas Laranjeiras e vai até à Avenida da Ponte. Os acessos também preenchidos. Segundo a circular, há fila das Torres de Lisboa até ao Campo Grande. Sentido inverso, fila do Radar até ao Campo Grande. IC19, lentidão de Alfragide até Terceira. A5, só abrandamento no Alto de Monsanto e à chegada ao Estádio Nacional para Cascais. Sentido contrário, à fila de Caselas até à saída para a Ponte 25 de Abril. E na marginal, há lentidão em Algés, em direção a Cascais. Até já.
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0: Inglaterra diz-se que é desgovernado. E ouvimos então esta cantiga Sorte Grande para a voz de Marco Rodrigues. Chegamos agora bem pertinho dos 15 minutos finais desta segunda hora do nosso programa Casa de Fados, com mais uma edição de Viver a Saudade, com a assinatura de Luís Monteiro.
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2: Entramos na semana que vai receber 10 anos depois o Festival Caixa Ribeira, no Porto. É já este sábado, dia 18, que a Teresinha Landeiro vai participar no programa da RTP em Casa da Amália ao vivo, juntamente com o Paulo de Carvalho, a Lenita Gentil, a Anabela e o Rui Vaz, o fadista do Porto. Ela vive a saudade neste fado Casa Certa, com música de António Zambujo e letra da própria Teresinha Landeiro. Mãe, são poema que conforta se a saudade nos aperta. São a alma mais atenta, porque mãe é casa certa. Serão

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Caminho Certo, quase a chegar ao nosso ponto cardeal das 6 da tarde, com as notícias com a Sofia Simões. Ai, se eu pudesse, para a voz de Tânia Oleiro, é a nossa última proposta musical para esta hora.

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1: As notícias às 6 com Sofia Simões. 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
2: Muito boa tarde. Uma semana depois, o acidente no Cacém continua sem explicação. Em resposta à agência Lusa, há transportes metropolitanos de Lisboa Vassouras não existirem até ao momento. Conclusões oficiais da investigação ao acidente ocorrido no terminal rodoviário de Agualva-Cacém, que provocou 2 mortos e 20 feridos. De acordo com a gestora da marca Carris Metropolitana, a investigação continua a ser conduzida pelas entidades competentes. Segundo a empresa, a prioridade tem sido o acompanhamento das vítimas e dos familiares, lembrando que tem sido assegurado o apoio necessário às pessoas diretamente afetadas pela tragédia. O acidente ocorrido na União de Freguesias da Gualva e Miracintra, no distrito de Lisboa, consistiu então no despiste de um autocarro seguido de atropelamento, provocou a morte a 2 mulheres e 20 feridos. A maioria das escolas do Porto vão reabrir no próximo ano letivo sem obras prioritárias ou urgentes. A denúncia é da direção da Organização Regional do Porto do PCP, que acrescenta ainda que há várias em risco de perder financiamento. O PCP alerta em comunicado terem decorrido 4 anos do acordo setorial de compromisso entre o Governo e a Associação Nacional de Municípios Portugueses e da identificação de 54 escolas no distrito como necessitando de obras prioritárias urgentes e muito urgentes. Os comunistas lembram que já em 2022 se assistia à degradação generalizada do parque escolar, fruto da desresponsabilização de sucessivos governos. A Ministra da Cultura justificou esta segunda-feira que será necessário rever o regime de gratuitidade dos museus, na sequência de uma troca de correspondência com a Comissão Europeia que levantou um processo de infração a Portugal por discriminação. Declarações de Margarida Baceiro Lopes aos jornalistas em Lisboa, à margem de uma sessão pública de debate sobre a revisão do Estatuto dos Profissionais da Área da Cultura. A entrada gratuita em museus, monumentos e palácios tutelados pelo Estado português passou a ser possível durante 52 dias por ano para portugueses e residentes em Portugal em qualquer dia da semana desde 2024. E a Comissão Europeia exigiu então que Portugal retire as regras discriminatórias que permitem aos residentes do país e não a visitantes de outros países da União Europeia a entrada gratuita. 9 países europeus mais a Ucrânia criaram hoje, à margem da cimeira da Coligação da Boa Vontade, uma coligação para desenvolver capacidades para um antimíssil balístico integrado na Europa. O sistema irá basear-se em sistemas licenciados em França. De acordo com o comunicado da presidência francesa, a coligação antimíssil balístico integrado, encarregada de aumentar as capacidades de defesa aérea da Ucrânia, concordou em estabelecer com a Ucrânia uma aliança integrada de defesa antimíssil balístico. A decisão coube aos líderes da Dinamarca, França, Alemanha, Itália, Países Baixos, Noruega, Espanha, Suécia e Reino Unido. A reunião da coligação antimíssil balístico integrado decorreu à margem da cimeira da coligação da Boa Vontade, que reuniu em Paris mais de 20 líderes mundiais sobre os apoios que poderão ser prestados à Ucrânia na sua defesa contra a Rússia. A Galp registrou uma produção média de 127 mil barris de petróleo equivalente por dia no segundo trimestre, um aumento homólogo de 12%, com a margem de refinação

0: a mais do que a duplicar, para quase 17 dólares por barril, de acordo com a atualização dos dados operacionais. No segmento da exploração e produção, o petróleo representa 88% da produção total, subindo ligeiramente face ao trimestre anterior e ao período homólogo. Já a fusão de parte do negócio da Galp com os espanhóis da MOV só fica concluída no segundo semestre, segundo anunciou hoje a companhia. As obras na estação do Marquês de Pombal do Metropolitano de Lisboa estão concluídas. O anúncio foi feito hoje pela empresa, referindo que o processo insere-se na estratégia de renovação progressiva das infraestruturas e de melhoria da qualidade do serviço. Em comunicado, o Metro de Lisboa refere então que a intervenção teve como principal objetivo reforçar as condições de conservação da estação, assegurando a sua preservação e proporcionando um espaço mais confortável, funcional e acolhedor para os milhares de clientes que diariamente a utilizam. A informação está de regresso às 7. Até já.
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2: 5 minutos passam das 6, vamos à melhor informação de trânsito com o Paulo Monteiro. Pois bem, vais começar por onde?
3: Olha, vou começar pela Grande Lisboa. Não me troques as voltas, que isto agora demora quase 50 segundos a mudar.
2: Sim, está bem.
3: Ora, vamos.
2: Por isso perguntei, não ordenei.
3: Então vamos ao Porto, pronto. Não, vamos até à Grande Lisboa. E temos um acidente na Cril, é um acidente que ocorreu ali pouco depois dos túneis da Venda Nova, em direção a Odivelas, e a fila começa em Alfragide. A segunda circular tem fila das Torres de Lisboa até ao Campo Grande, sentido inverso, fila do radar até Pinamanique. IC19, lentidão entre Alfragide e Queluz. A5, abrandamento de Miraflores até ao Estádio Nacional, sentido contrário à fila da subida de Monsanto até à saída para a ponte. A marginal tem fila em Algés. Ora, passamos agora para a segunda circular, à fila, desde as Torres de Lisboa até à zona do Campo Grande. Ponte Vasco da Gama. Há um acidente a meio da Ponte Vasco da Gama, junto à Cala de Zamora. E a fila começa na ponte principal, que é a parte mais alta da Ponte Vasco da Gama. Ora, passamos agora... Queres opinar algo?
4: Não.
3: Eu posso dizer-te, a ti e a quem está na estrada, que neste momento o tempo de espera no tabuleiro ainda não é muito alto. São 18 minutos. Mas, claro que pode ter tendência agora a aumentar. Ora, passamos para o norte, para o Porto, Avenida AEP, preenchida nos dois sentidos. A VCI tem fila sentido Freixo a Rábida, da Ponte do Freixo até à A3, e de novo fila de Francos até à Rábida. Sentido contrário, o abrandamento começa na A1, em Canidelo, vai até à Rábida, e depois essa fila segue pela VCI até à A3. Até já.
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1: Ao som de Rosa Vermelha, vamos agora com outra das nossas vozes de saudade, João Ferreira Rosa e o Fado dos Saltimbancos. Para esta hora, ali à meia hora depois do trânsito, vamos escutar poesia de Amália, quer versos que possam ter sido escritos por Amália Rodrigues e também cantados, quer a outros poetas que Amália deu voz. E por aqui vamos contar com a voz de Sandra Pimenta. Ainda Nuno da Câmara Pereira, Como Pode Ser Saudade, e Filipa Cardoso, Dia Estranho, para ouvir logo depois de João Ferreira Rosa. Boa tarde.

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0: Não é, Paulo Monteiro?
2: É um tema fabuloso que nós estávamos aqui.
0: É uma grande canção, é verdade.
2: É fortíssimo mesmo. Ora, vamos ao trânsito, começando pela cidade invicta. Temos aqui a Avenida AEP cheia nos dois sentidos. Na A3, a fila começa junto à entrada da A4 e vai até ao Porto. Ora, temos na VCI a fila a partir de Bonjoia até à A3 e outra vez fila a partir de Francos até à Rábida. Ora, sentido inverso, há abrandamento entre a Rábida e o nó da A3. A Marginal tem o trânsito parado nos dois sentidos ali na Ribeira. Está mais demorado para quem vem do lado do Freixo. Ora, passamos para a Grande Lisboa, Ponte Vasco da Gama. Começamos pela boa notícia. O acidente que ocorreu na ponte já está na berma. Acabamos pela má notícia. A fila agora é enorme. A fila começa em Sacavém e vai até ao final do tabuleiro. São precisos agora cerca de 25 minutos para fazer a ponte Vasco da Gama. Mas esperemos que a situação comece agora a melhorar. Ponte 25 de Abril, a fila também é enorme. Começa nas Laranjeiras, vai até à ponte, acessos também cheios. Na Crile, há fila a partir de Alfragide até Alfornelos devido a um acidente. Também há dificuldades na segunda circular, fila das Torres de Lisboa até ao Campo Grande, sentido inverso, abrandamento do Campo Grande até Pinamanique. A5, abrandamento do Monsanto até ao Estádio Nacional, mas quase sem paragens. A Marginal está sem filas. Até já.
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4: 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Se um português marinheiro dos sete mares andarilho fosse, quem sabe, o primeiro a contar-me o que inventasse. 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Que perfeito coração no meu peito bateria. 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Que perfeito coração morreria no meu peito, meu amor na tua mão, nessa mão onde cabia perfeito o meu coração. Meu amor na tua mão, nessa mão onde perfeito bateu o meu coração. 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

É uma das vozes que está de regresso ao Porto nesta edição de 2026 do Festival Caixa Ribeira. Aqui a voz de Fábia Rebordão, que pelo mesmo palco do Caixa Ribeira vai passar com Camané e Jorge Fernando, o encontro de gerações fadistas com repertórios e formas de viver o fado. Nós vamos já no próximo sábado estar por aqui com uma emissão especial. Queremos que o nosso auditório, por todo o cantinho deste país e pelo mundo, aqueles que não podem marcar presença nesta edição do Festival Caixa Ribeira, se mantenham em contacto com esta grandiosa edição, que para além de Fábia Rebordão e destes nomes, Camané e Jorge Fernando, que aqui anunciei, também vamos ter o privilégio de contar mais uma vez com a Casa da Mália, em Casa da Mália ao vivo, Paulo de Carvalho, Lenita Gentil, Anabela, Terezinha Landa, Rui Vaz e José Manuel Neto, outros nomes também do Porto, os fadistas do Porto também a marcarem presença, Rosinda Maria, António Laranjeira, Vânia Leal, Jéssica, Samuel Cabral, que com Paulo de Carvalho e Pedro Martins e Rafael Carvalho vão também ter um momento inspirado no imaginário do fado à janela. E claro, ainda Patrícia Costa e Jéssica. Estes são os nomes do cartaz deste ano que o Caixa Ribeira vai apresentar já no próximo sábado, não esquecendo que neste sábado, dia 18 de julho, também há uma voz que será lembrada. A voz que nos deixou, que se calou a 18 de julho do ano passado, e estou a falar de Florência. António Laranjeira e Patrícia Costa são as próximas propostas que vamos ouvir agorinha mesmo.

lado da Cantareira, na voz da cantadeira Patrícia Costa. E para fechar esta hora, a edição do programa Casa de Fados, aqui deixamos o fado hilário na voz de Lenita Gentil. Apenas a 3 minutos das 7 altura em que estará por aqui as notícias com a Sofia Simões e mais uma hora de prolongamento da nossa Casa de Fados, porque o Fórum Lisboa entrou de férias até dia 7 de setembro. Logo a seguir às notícias com a Sofia, vamos ter o Paulo Monteiro com as informações de trânsito.

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1: 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Viva, boa tarde.
2: Muito boa tarde. A ERC avançou com contraordenações à TVI, CNN, CMTV e Now por causa de um anúncio anti-aborto. A entidade reguladora para a comunicação social decidiu hoje abrir processos contra ordenacionais puníveis com coimas entre 20 e 150 mil euros. Em causa está a transmissão televisiva do conteúdo Obrigado Mãe com publicidade comercial, o que, no entender do regulador, representou uma violação da lei da televisão e do código da publicidade. A exibição do conteúdo Obrigado Mãe em blocos publicitários nos 4 canais televisivos deu origem a cerca de 9.500 participações de cidadãos e associações. A União Europeia reiterou hoje o apelo para que a navegação no Estreito de Hormuz não esteja sujeita a portagens. Esta é a reação de Bruxelas após o presidente dos Estados Unidos ter indicado que tenciona cobrar uma taxa de 20% sobre a passagem de mercadorias. A chefe da diplomacia da União Europeia, em conferência de imprensa no final de uma reunião dos ministros dos negócios estrangeiros do Bloco Unitário em Bruxelas, salientou que os ministros foram claros ao afirmar que a liberdade de navegação não pode ser obstruída. Kaya Kallas considerou que os ataques do Irão no Estreito de Hormuz violam o direito internacional e o memorando de entendimento assinado com os Estados Unidos em junho passado. Recorde-se então que o presidente norte-americano anunciou hoje a intenção de restabelecer o bloqueio aos portos iranianos e de cobrar uma taxa de 20% sobre as mercadorias que atravessam o Estreito de Hormuz, alegando os custos associados à segurança da rota marítima. Donald Trump acrescentou que a medida entrará em vigor imediatamente, sem divulgar mais pormenores sobre a aplicação ou sobre os mecanismos de cobrança. Uma semana depois, o acidente no Cacém continua sem explicação. Em resposta à agência Lusa, a Transportes Metropolitanos de Lisboa avançou hoje não existirem até ao momento conclusões oficiais da investigação ao acidente ocorrido no terminal rodoviário de Agualva-Cacém, que provocou 2 mortos e 20 feridos. De acordo com a gestora da marca Carris Metropolitana, a investigação continua a ser conduzida pelas entidades competentes. Segundo a empresa, a prioridade tem sido o acompanhamento das vítimas e dos familiares, lembrando que tem sido assegurado o apoio necessário às pessoas diretamente afetadas pela tragédia. Recorde-se que o autocarro despistou-se, o que provocou a morte a 2 mulheres e 20 feridos. A entrada nos museus poderá deixar de ser gratuita. A Ministra da Cultura justificou esta segunda-feira que será necessário rever o regime de gratuidade dos museus, na sequência de uma troca de correspondência com a Comissão Europeia, que levantou um processo de infração a Portugal por discriminação. Declarações de Margarida Balseiro Lopes aos jornalistas em Lisboa, à margem de uma sessão pública de debate sobre a revisão do Estatuto dos Profissionais da Área da Cultura. A entrada gratuita em museus, monumentos e palácios tutelados pelo Estado português passou a ser possível durante 52 dias por ano para portugueses e residentes em Portugal, em qualquer dia da semana desde 2024. A Comissão Europeia exigiu, no entanto, que Portugal retire as regras discriminatórias que permitem aos residentes no país e não a visitantes de outros países da União Europeia a entrada gratuita. 9 países europeus mais a Ucrânia criaram hoje, à margem da cimeira da Coligação da Boa Vontade, uma coligação para desenvolver capacidades para um antimíssil balístico integrado na Europa. O sistema irá basear-se em sistemas licenciados em França. De acordo com o comunicado da presidência francesa, a coligação antimíssil balístico integrado, encarregada de aumentar as capacidades de defesa aérea da Ucrânia, concordou em estabelecer com a Ucrânia uma aliança integrada de defesa antimíssil balístico. A decisão coube aos líderes da Dinamarca, França, Alemanha, Itália, Países Baixos, Noruega, Espanha, Suécia e Reino Unido. A reunião da coligação antimíssil balístico integrado decorreu à margem da cimeira da coligação da Boa Vontade, que reuniu em Paris mais de 20 líderes mundiais sobre os apoios que poderão ser prestados à Ucrânia na sua defesa contra a Rússia. A informação está de regresso daqui a sensivelmente uma hora. Até já.
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1: 4 minutos passam das 7. Agora vamos ao trânsito. Paulo Monteiros, ora viva!
3: Ora viva, menina Inga. Ora, boas notícias para a Ponte Vasco da Gama. O acidente está totalmente resolvido. Agora só temos um pequeno abrandamento no início da ponte, em direção ao Montijo, e no final do tabuleiro, até à saída

0: para a 33, é o chamado efeito onda, a fila vai andando. Ora, em relação ao trânsito na Ponte 25 de Abril ou para a Ponte 25 de Abril, fila de 7 Rios até à Ponte, acessos também todos cheios. IC19, lentidão entre Alfragide e Queluz. E na segunda circular, há fila nos dois sentidos, entre o Eixo Norte-Sul e o Campo Grande. Na Cril, fila a partir da zona de Alfragide e vai até à Venda Nova, isto ainda consequência do acidente de Alfornelos. Na A5, abrandamento entre Miraflores e o Nó do Estádio. A Marginal só tem fila na zona de Algés. Ora, passamos agora para o Norte, para o Porto. Ainda temos aqui a Avenida AEP preenchidíssima nos dois sentidos, mais demorado para Matosinhos. A VCI tem fila a partir de Bonjóia até à 3 e de novo de Francos até à Rábida. Sentido inverso, abrandamento entre a Boa Vista e Francos e novo abrandamento da Via Norte até à 3. Até já.
1: 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Boa tarde.

0: partir de hoje, o Fórum Lisboa está de férias. Volta em setembro. Esta hora é uma hora de prolongamento da nossa
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1: Com estas duas propostas musicais, quero ser o teu velhote, de Carlos Macedo, e Conde Afadistado, de Argentina Santos, estivemos ao sabor da saudade. Rosita, um grande amor, é a nossa próxima sugestão musical. Ainda vamos ter a oportunidade de ouvir Marco Rodrigues, Cristiana Águas e Zé Maria.

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Esta é a rima mais bonita na voz de Marco Rodrigues, mas há outras rimas bonitas noutras vozes. Cristiana Águas e Zé Maria para cantar nos próximos

Antes de Ti, Só à Noitinha. É uma das cantigas da era Amadeu Duval, Frederico Valério e Raul Ferrão. Neste cantinho da saudade ainda vamos recordar Mísia com esta rapsódia Amália e também Celeste Rodrigues e Gaivota Perdida. Daqui a instantes vamos ter a Antonieta Lopes da Costa com mais uma edição do Dicionário do Fado.

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10: Letra D. Diana Vilarinho. É uma jovem cantora de fado que despertou interesse entre os que já tiveram só sorte de a ver ao vivo. Começou a cantar apenas com 7 anos, porque a mãe queria que ela tivesse atividades fora da escola. Foi quando descobriu que sabia cantar, primeiro com músicas populares e depois, aos 9 anos, com fado, que ela considerava até um género de pessoas mais idosas. O primeiro CD que fez, com o repertório requintado, escolhido a dedo por ela e com a produção do cantor Ricardo Ribeiro, que também contribui com música para uma das músicas, e Carminho, que aceitou o convite para escrever e compor outra, foi lançado em 2021 pela Sony e é, de certa forma, a confirmação do talento de uma grande cantora. Lê-se na página do Museu do Fado.

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1: São 8 horas.

0: Bombeiros de Guimarães em vez do corpo de bombeiros locais. Os bombeiros voluntários das Taipas demorariam entre 3 a 5 minutos a chegar à vítima, segundo o comandante em exercício desta cooperação, enquanto os bombeiros de Guimarães estavam cerca de 9 quilómetros e perto de 14 minutos do local da ocorrência, que é a área de atuação da corporação das Taipas. A denúncia da missão Escola Pública. Ao longo do dia de hoje, vários professores foram convocados para corrigir exames nacionais do ensino secundário, na véspera do fim do prazo para finalizar as classificações. A porta-voz do movimento, Cristina Mota, em declarações à agência Lusa, avançou que os colegas foram convocados ao início da tarde e alguns dos que aceitaram ainda não conseguem aceder aos ITANs. Pela primeira vez este ano, os exames nacionais do ensino secundário estão a ser corrigidos em formato digital. Mas o processo tem registado falhas técnicas desde o início e, devido aos constrangimentos, o Ministério da Educação, Ciência e Inovação adiou os prazos inicialmente previstos. De acordo com o novo calendário, os professores têm agora até ao final do dia de terça-feira, ou seja, até à amanhã, para concluir as classificações e, segundo um balanço feito hoje pelo ministro Fernando Alexandre, 92% dos exames já estão corrigidos e as notas devem ser divulgadas na sexta-feira. 21 localidades do Conselho de Almada vão sofrer a partir das 10 da noite e até às 6 da manhã cortes no abastecimento de água, informação divulgada hoje pela Câmara. As localidades abrangidas podem ser consultadas na página oficial do município, na rede social Facebook, desde o início do mês, que têm sido relatadas sucessivas falhas no abastecimento de água no Conselho de Almada. Entre as medidas já anunciadas por aquela autarquia do Distrito de Setúbal está o corte total do abastecimento em determinadas zonas do Conselho entre as 10 da noite e as 6 da manhã e a proibição de todas as utilizações de água da rede pública que não correspondam a usos domésticos ou essenciais. Hoje, em declarações à agência Lusa, o presidente dos Serviços Municipalizados de Água e Saneamento de Almada, Luís Palma, afirmou que o abastecimento de água no Conselho decorreu sem interrupções durante o fim de semana, com dois novos furos a injetarem água na rede pública. O ministro das Finanças assegurou esta segunda-feira que Portugal está a cumprir as regras orçamentais europeias, melhor do que tinha previsto no que toca à sustentabilidade da redução da dívida pública. Miranda Sarmento salientou que a despesa líquida primária está a ser inflacionada por cortes fiscais e medidas temporárias. Declarações do ministro das Finanças no encerramento hoje do encontro Fora da Caixa, organizado pela Caixa Geral de Depósitos em Lisboa. O secretário-geral da CGTP diz que vai estar atento às conclusões do relatório sobre a sustentabilidade da Segurança Social. Tiago Oliveira, em conferência de imprensa após a reunião da Comissão Executiva do Conselho Nacional da Central Sindical, garantiu estar disponível para discutir novas formas de financiamento, mas recusa fazer da Segurança Social um sistema privado. Questionado sobre se esse poderá ser um dos temas a ser abordado na reunião da Concertação Social de quarta-feira, o líder da CGTP disse não saber. O Governo já recebeu o relatório final do grupo de trabalho liderado pelo economista Jorge Bravo sobre a sustentabilidade da Segurança Social, segundo adiantou a agência Lusa, fonte do Ministério. De acordo com a tutela, o relatório foi apresentado à ministra na sexta-feira e está agora a ser alvo de acertos de edição. A informação está de regresso amanhã, às 7 da manhã. Até lá.
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2: Agora vamos atualizar a informação do trânsito e já temos pouquíssimas filas a esta hora. Vamos até ao IC19, à fila a partir de Terceira até à Amadora. Aqui tem a ver com um acidente no nó da Amadora. Sentido inverso, à fila de Alfragide até à Amadora. Segunda circular, só há fila no sentido Benfica Aeroporto, no Campo Grande, e para a Ponte 25 de Abril, lentidão na Avenida da Ponte. O acesso da A5 ainda apresenta alguma demora. Passamos para a cidade do Porto. O trânsito normalizou, já sem filas na VCI e mesmo na A3 ou na A4 não há problemas. Então, até amanhã.
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8: Segunda-feira, dia 13 de julho, cá estamos para mais um especial Caixa Ribeira, o Caixa Ribeira que acontece já no próximo sábado, dia 18 de julho, na cidade do Porto. O primeiro especial desta semana, o destaque para o nosso palco, palco Rádio Amália, com as vozes de Pedro Martins e Patrícia Costa e também Jéssica. Ora, os três primeiros fados irão ser aqui para já repartidos, com a Patrícia Costa, o Porto Canta, depois Pedro Martins, Em Busca do Meu Choro, e logo a seguir, de novo, a Patrícia Costa com o Fado da Cantareira.
9: Olá a todos, eu sou o Pedro Martins e quero convidar-vos para estarem presentes no concerto que vou dar com a Patrícia Costa e com o Rafael de Carvalho, na Viola de Fado, no próximo dia 18 de julho, no Porto, no Festival Caixa Ribeira. Vai ser no palco Rádio Amália e vamos cantar sobretudo fados da minha autoria, também um fado escrito pela Patrícia Costa, e fados ligados à nossa cidade e compostos por compositores que têm uma grande relação aqui com a cidade invicta. Vai ser um momento bonito, certamente muita proximidade com o público, e apareçam, vai ser muito bom receber-vos. Até lá!

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3: Relembro então o especial Caixa Ribeira de hoje, segunda-feira, com destaque para o palco Rádio Amália, as vozes de Pedro Martins e Patrícia Costa e depois também Jéssica. Ora, é com Pedro Martins que seguimos agora com o fado Dominó, depois Patrícia Costa, Saudades e logo a seguir de novo Pedro Martins, Quero Ouvir o Teu Cantar.

0: Olá, eu sou a Jéssica e no dia 18 de julho vou estar no Festival Caixa Ribeira no Porto, no palco Rádio Amália. Vai ser um concerto maravilhoso. Espero por vocês todos lá. Um beijinho.
1: Jéssica, aqui a deixar-vos um convite para uma ida até à cidade do Porto para o Caixa Ribeira. Relembro, já no próximo sábado, 18 de julho, os bilhetes estão disponíveis à venda nos locais habituais e contamos com todos vocês. Ora, Jéssica vai trazer-nos Fria Claridade, depois Se Eu Te Escrevesse um Fado e ainda Meu Nome Sabe-me a Areia.

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7: 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Mãe, são poema que conforta se a saudade nos aperta. São a alma mais atenta, porque mãe é casa certa.

0: A habitual rubrica Viver a Saudade com a assinatura de Luís Montes e hoje o destaque para uma das vozes do Caixa Ribeira que acontece já no próximo dia 18 de julho. O destaque hoje para Terezinha Landeiro, ela que irá marcar presença também no nosso festival Caixa Ribeira, já no próximo sábado 18 de julho.
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0: Também com destaque neste especial Caixa Ribeira, nesta segunda-feira, dia 13 de julho, os momentos de guitarra que irão acontecer no Caixa Ribeira já no próximo sábado, dia 18 de julho. Samuel Cabral e Paulo Faria de Carvalho vão trazer-nos agora estes bonitos instrumentais, guitarra portuguesa, para ouvir então até ao final deste especial Caixa Ribeira, nesta segunda-feira, dia 13 de julho. Não esqueça, o Caixa Ribeira acontece já no próximo sábado, dia 18, na cidade do Porto, e contamos com todos vocês. Os bilhetes, relembro, estão disponíveis à venda nos locais habituais.

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São 9 horas. 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

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São 10 horas. 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
1: Boa noite, sejam então bem-vindos depois do jantarinho e depois também do especial Caixa Ribeira, onde estive consigo ali entre as 20 e as 21. Estou de regresso aqui com mais duas horas na sua Rádio Amália. Nem às paredes confesso, início da minha primeira hora, Amália Rodrigues, claro está. Agora Carlos do Carmo, meu nome é Fado, depois Teresa Siqueira, Poeira que vai no vento e logo a seguir Cátia Guerreiro com O Namorico da Rita.
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António Zambujo e Flagrante, nesta noite de segunda-feira, dia 13 de julho. Jacqueline Carvalho, ao fado, depois Carlos Leitão, quarto para as duas, e logo a seguir Jorge Nunes, Deixa Que Eu Te Prenda em Mim. São as propostas para ouvir aqui na sua Rádio Amália.

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1: A rubrica Sei de um rio, sei de um museu conta periodicamente com a colaboração da Fernanda, da Fátima e da Ana Maria, amigas da Casa-Museu Dr. Anastácio Gonçalves, que fica aqui mesmo ao nosso lado, em frente à Maternidade Alfredo da Costa. Vem à Rádio Amália para falar de alguma peça do acervo deste museu. Olá, Fátima. Na última rubrica sobre a Casa-Museu Dr. Anastácio Gonçalves, a Fernanda falou sobre um refrescador que lá existe e que servia para refrescar as bebidas. Mas, como ainda não existiam frigoríficos, de onde é que vinha o gelo?
2: Olá, António. O gelo vinha da Serra de Montejunto, mais propriamente da Real Fábrica do Gelo. O clima frio da serra permitia que a água congelasse naturalmente durante o inverno.
1: Uma fábrica de gelo? Conta lá.
2: A fábrica era um complexo industrial construído no século XVIII para produzir e armazenar gelo natural para depois ser transportado para Lisboa, onde servia a família real, hospitais e algumas famílias abastadas.
1: Como era produzido o gelo?
2: A água era colocada em tanques rasos e nas noites muito frias congelava naturalmente. Depois o gelo era cortado em blocos e levado para grandes poços subterrâneos, onde era conservado com camadas de palha para durar muitos meses.
1: E como é que o gelo chegava a Lisboa?
2: Era transportado durante a noite em carroças puxadas por animais. Viajava cuidadosamente protegido para derreter o menos possível até chegar aos seus destinatários. Antes dos frigoríficos, o gelo era um verdadeiro luxo. Servia para conservar alimentos, preparar bebidas frescas, fazer gelados e ajudar no tratamento de algumas doenças.
1: Quem teve esta iniciativa?
2: O rei Dom João V, numa época em que a corte portuguesa procurava acompanhar os hábitos das grandes cortes europeias.
1: Podemos visitar a Real Fábrica?
2: Sim. E ver os antigos tanques de congelação, os poços onde o gelo era armazenado. Mas como esta rubrica é sobre a Casa-Museu Dr. Anastácio Gonçalves, não deixemos de ir a visitar e perguntar onde está o refrescador e apreciá-lo. É uma peça lindíssima.
1: Obrigado, Fátima, pela tua interessante explicação. E agora só nos falta visitar a Casa-Museu Dr. Anastácio Gonçalves.
3: 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Agora Amália Rodrigues e o Barco Negro. Depois Fernando Maurício, Escrevi Teu Nome no Vento. Ainda nesta sequência, Carminho com A Ponte. E logo a seguir, Alexandra, Com Que Voz.
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mãe que não tenho. A voz de José Manuel de Castro, noite de segunda-feira, dia 13 de julho, está com, claro, a sua Rádio Amália em 92.0 Lisboa, 91.0 Porto e 100.6 Setúbal. Até ao final da minha primeira hora, nesta noite de segunda-feira, Gisela João, Primavera Triste, depois Paulo Flores, o Fado de Lisboa, e Fernanda Maria, Não Passes Com Ela à Minha Rua. Eu já regresso.

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São 11 horas. 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

E aqui estou eu, de regresso, noite de segunda-feira, 13 de julho, Raízes, o fado com que iniciámos esta minha segunda hora, claro, a voz de Amália Rodrigues. Agora mais uma grande recordação, Maria Teresa de Noronha e o fado Pintadinho, depois Pedro Moutinho, Fui a Jogo, logo a seguir Célia Leiria, Não Digas Que Sou Tua, e depois a rubrica Viver a Saudade, rubrica com assinatura de Luís Montes, que vai dar como destaque uma das vozes do Caixa Ribeira, relembro, Caixa Ribeira, dia 18 de julho, já no próximo sábado, imperdível.

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1: 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Mãe, são poema que conforta se a saudade nos aperta. São a alma mais atenta, porque mãe é casa certa. Serão

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Ana Margarida Prado e A Ver as Vistas. Maria Mendes vai trazer-nos Caminhos Traçados, depois a Helena Candeias, Aviso aos Rapazes, e ainda a Amália Rodrigues, Que Fazes em Lisboa.

Hélder Moutinho e o Fado da Bia, aqui na sua Rádio Amália. Mariette Peçanha, para ouvir agora, Namoraria. Depois, Manuel de Almeida, Foi um Bem Conhecer-te. E mais à frente, André Batista vai trazer-nos Gaivota de Luar.

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0: Ricardo Ribeiro e Amanhã, aqui na sua Rádio Amália. Estamos a caminho do final da minha segunda hora para esta noite de segunda-feira, 13 de julho. Ainda tempo para as vozes de Filipa Malquieiro, Fandango do Cartacho, Teresa Tarouca, Saudade, Silêncio e Sombra. E no final da hora, Raquel Tavares com Olhos Garotos. Eu estarei de regresso amanhã. Beijos e abraços, continuação de uma excelente noite.
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